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0: 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Rádio Cultura, 9:53. 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
0: Cultura, 10 horas, 50 minutos.

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5: Cultura, 11 horas, 10 minutos.

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2: Cultura, 11 horas e 26 minutos.
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2: Cultura, 11 horas e 27 minutos.

Cultura, uma hora, 16 minutos. 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Cultura, uma hora, 16 minutos.

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0: Cultura, 2 horas, 57 minutos.
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Rádio Cultura, 3 horas, 20 minutos.

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0: Rádio Cultura, 3 horas, 57 minutos.

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Cultura, 4 horas, 51 minutos.

0: 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Rádio Cultura, 6 horas, 18 minutos.
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0: Quem gosta de forró aí?
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0: nosso que estais no céu. Santificado seja o vosso nome. Venha a nós o vosso reino. Seja feita a vossa vontade, assim na terra como no céu. O pão nosso de cada dia, dai-nos hoje. Perdoai as nossas ofensas, assim como nós perdoamos a quem nos tem ofendido. Não nos deixeis cair em tentação, mas livrai-nos do mal. Amém.
1: 7:08, 8 de junho de 2026. 15 graus a temperatura, hoje é segunda-feira. Bom dia, boa semana para todos nós.
2: Jesus afirmou que quem não se desapegasse de pai, mãe, irmãos e a própria vida, não poderia segui-lo. Para entender essa afirmativa, é necessário estudar o contexto social da época. Naquele tempo, tornar-se cristão implicava em ser deserdado. Por isso, seguir o Cristo era sinônimo de renúncia. Mas esse princípio também pode ser aplicado ao contexto de hoje, porque em muitas ocasiões, fazer o que é certo requer renunciar privilégios, favores, cargos políticos e vantagens econômicas. A ética exige a renúncia da própria vida, vida egocêntrica, vida ego. O preço da ética e da bondade pode não ser barato, mas só a renúncia da vida ego pode nos libertar para conhecermos a felicidade da vida essência. Eu sou o Padre Júlio Zamparetti e lhes desejo um bom dia. Fique com Deus e não percam a fé.
1: Aí o Padre Júlio Zamparetti abrindo o nosso programa, nossa programação ao vivo aqui na Cultura diariamente. 7:10, 7:10 agora, a previsão do tempo.
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1: Chegando Peter Scheuer e a previsão do tempo pra gente, né? 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Peter Scheuer, e aí? O tempo, como é que vai se comportar hoje, amanhã, nesta semana, Peter? Bom dia.
4: Bom dia. É uma segunda-feira relativamente instável. Uma baixa pressão aos poucos começa a se formar em parte da região sul do Brasil e vem organizando muitas nuvens carregadas. Agora pela manhã, predomínio do céu mais nublado, intercalando com algumas aberturas, pontualmente alguma chuva. Ao longo da tarde, também muitas nuvens, chuvas passageiras isoladas que acontecem aqui ou ali.

0: E à noite também, não dá para descartar alguma chuva passageira, mas com pouco volume. Amanhã, sexta-feira, predomínio das nuvens, céu nublado e com chuvas ocasionais que acontecem por conta da atuação aí de uma baixa pressão e uma frente fria. Então, a gente vai seguindo aí com um padrão de tempo mais instável, com céu nublado e com chuvas ocasionais. Fim de semana o tempo ele melhora. Peter Scheuer, meteorologista, com a previsão do tempo.
1: Tá aí o Peter com a previsão completa do tempo para você em três edições aqui na Cultura. Agora de manhã às 11 horas e às 5 da tarde.
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1: Daqui a pouquinho os apoiadores culturais. São 7h16, 7h16. É o nosso espaço aberto que vai até as 9 horas da manhã. Depois das 9, Show da Cultura com Débora Lenhane. Olha, um bom dia especial para você que está no rádio, você que sintonizou no 87.5 do seu rádio, para você que está no YouTube, você que está no Facebook. Também no nosso portal de notícias, rcnoticia.com.br. No Instagram, Cultura FM 87.5. Também para você que manda o seu recado pelo nosso WhatsApp.

0: da Cultura, 3466-1082. O bom dia aqui para o YouTube, através do YouTube, da Maria Antônio Rabelo da Veiga. Muito bom dia. Bom dia a todos, disse ela. Também o Brás Martins Medeiros, de Termas do Gravatal, lá do Divina Gula. Muito bom dia, amigo. Bom dia também a Eliane Baggio Speck, começando mais uma semana, depois de um fim de semana de muito trabalho, começa outra semana e assim vai, né, Eliane? A Eliane, o Reginaldo, seu esposo, o Reginaldo Regis, seu irmão, o Almerito, seu esposo, e também a sua cunhada Grazi, né? Um forte abraço a vocês todos aí da restaurante Bela Vista, a todos dos restaurantes, bares, lanchonetes, padarias, vocês que levantam cedinho para preparar o nosso santo alimento de cada dia, né? O bom dia também para você do Facebook, né? No Facebook temos várias pessoas já mandando bom dia, o Vitalino Ribeiro, o Bicho do Milho, o Ronivaldo Medeiros Pedroso, e a Lu, bom dia, uma ótima semana abençoada para todos nós. Também o Sidney Ginzani também já mandou seu bom dia por aqui, né? Todos vocês, muito obrigado pelo carinho da conexão, da sintonia com a gente aqui na Cultura, aqui no YouTube, também no Facebook, também você que está no WhatsApp, né? No WhatsApp que você já mandou seu bom dia aqui. A Joelma da Cressol, muito bom dia também ao Everton Guise, a Mari e a toda a família lá em Pindotiba, né? A Mari, também o Everton, também o seu mano, o Dudu, os filhos Betina e Samuel, e a vovó, né? A vovó dos seus filhos aí, a Vaninha, a Vânia, né? Muito bom dia. Bom dia a todos vocês aí de Pindotiba, Antônio Dias André, o Geada, a dona, a sua esposa, né? A dona Lourdes, também a todos aí de Pindotiba. Doutor José Hamilton Veran Bússolo, muito bom dia. Bom dia também ao Isaac da Esquadrias, Isaac Loli, também ao Edson Demetrio Tigela, o flamenguista, bom dia também ao Vantério Locatelli, bom dia ao Ademar Becker, bom dia ao Edson Pisoni, o Ito, bom dia também ao Carlos Alberto Haberlin, ao Turco da Lanchonete, também mandando seu bom dia Turco. Bom dia também a Ivonete Nazário, o Igor e o Ademar, aqui do Jardim das Orquídeas. Bom dia ao João Pereira, a todos os pedreiros, carpinteiros, também aos encanadores, eletricistas, enfim, os auxiliares, todos que da construção civil, muito bom dia. Bom dia, dona Vanilde Ascariel Berton, bom dia ao Lorival, o Lorival Borges, do Preto, também que é pedreiro, bom dia. Bom dia ao Valcir Zanetti, grande Valcir, bom dia. Bom dia ao Laudi Machado de Brusque, a dona Fátima. Bom dia ao Antônio Sequinel, Toninho e o seu Arlindo Sequinel e família lá de Rio Laranjeiras. O Valério Volpato também já está ligado na Cultura, bom dia. Bom dia também ao Marino De Piccoli, ao Júnior Goulart, psicólogo, a Edinho da Palhoça. Muito bom dia ao Laudi Brugnara, a todos, né? Ao Gordo das Roçadas, o Jacis Homem e a Dona Lu, a Dona Jô, né? Muito bom dia. Bom dia também, deixa eu ver quem mais aqui, a Lígia Jung da Silva está ligada também, o Renato De Biasi, grande festa ontem, né? Mais de 400 pessoas lá no almoço cultural de Rio Pinheiros Alto ontem, né? Estivemos lá, fomos muito bem servidos, como todos nós, todos que foram muito bem servidos, né? Parabéns aí à comunidade de Rio Pinheiros, mais uma vez. Rio Pinheiros Alto, né? Aquela galinha com polenta, com acompanhamentos, excepcional, muito bom. 7h21, 7h21, agora sim vamos ao intervalo, tomar aquela água mineral da Guarda, água Imperatriz. 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
2: De volta ao programa, são 7h29, 7h29. É o nosso Espaço Aberto. Vamos juntos até as 9 da manhã. Depois das 9, Show da Cultura com Débora Leira. Semana de Copa do Mundo, né? Semana que começa a Copa, quinta-feira já começa a Copa, sábado o Brasil joga, sábado às 7 da noite tudo para, tudo paralisado para ver Brasil e Marrocos, né? Brasil e Marrocos, o primeiro jogo, a estreia já vai dizer quase tudo que será a seleção durante o campeonato todo, a Copa toda, né? Porque depois lá no dia 19 de junho, dia 19 é na semana seguinte, na sexta-feira da outra semana, já teremos Haiti, aliás, já teremos o jogo Brasil e Haiti. E no dia 24, dia 24 é quarta-feira da outra semana, portanto, ainda no mês de junho, dia 24, Escócia e Brasil, Brasil-Escócia, né? É o terceiro e último jogo da primeira fase, fase de grupos da Copa do Mundo, que tem 48 equipes, uma delas será campeã do mundo, né? E tomara que seja a nossa, tomara que seja o Brasil, o nosso Brasil, né? Tomara.
5: Brasil!
2: 7h30 da manhã, 7h30, vamos torcer muito pelo Brasil, né? Vamos botar aquela camisa amarela, azul, e vamos pra rua festejar a primeira vitória do Brasil no próximo sábado, às 7 da noite. Tomara que seja assim, né? 7h30, o bom dia especial aqui para todos que estão ligados na cultura. Tem gente dizendo aqui que está ligado na tomada, ou seja, só liga na tomada, né? Que bom, né? Um abraço, bom dia para vocês aqui, a dona Inês Pereira, seu Gilberto, muito bom dia. Ali na saída para o Rio Novo, para São Lugero, né? Da Ascari Multimarcas, sempre ligados na cultura, né? Muito bom dia para vocês, boa semana. Semana também que teremos o nosso sorteio, né? Sexta-feira, sorteio da corrente de ouro, corrente 18 quilates, corrente de ouro que nós vamos dar aí para os nossos amigos que preencheram o cupom, estão preenchendo até quinta-feira, né? Estão preenchendo seus cupons nas nossas parceiras da promoção. Daqui a pouco eu lembro cada uma delas, tá bom? Um bom dia especial para Carol e para o Eduardo, que estão lá em Tubarão,

0: ligados na cultura, Carol se deslocando para cá para trabalhar, e o Eduardo por lá, né? Eduardo Sanches, forte abraço para vocês, beijo no coração. O Jair, meu mano, lá de Floripa também, né? Lá de Palhoça, ligado na cultura, a Dete também, o Zé, enfim, a todos que estão ligados em Palhoça. Também em São José, a Jacira e a Juvita, né? Em Itajaí, a Geuci e o Teco, né? Forte abraço, beijo no coração de vocês todos aí. E também lá no Paraná, né? O Joandir e a Cleide e toda a família. Bom dia para vocês, boa semana, o que nós desejamos aqui. Também um bom dia vai para o Juliano Briguente, para o Valmir Bratti, ex-prefeito de Orleans, que está ligado na cultura, a Terezinha Faquim Fernandes e o Lindomar, também estão ligados. O Edson Pisoni, o Ito, muito bom dia. Bom dia, Zuleide Orben, bom dia a todos, né? A todos. A Janes de Lourenço de Oliveira também está ligada. A Janes é a nossa presidente do Sintramor. O Ednésio Laurindo, que é mais conhecido por Zeca do Piso, bom dia com Jesus no coração, bom dia a todos os ouvintes, boa semana. A Zuleide Orben também. E a todos os demais que já citamos aqui, né? Que já estão ligados na cultura, estão aí nesta semana da Copa, apreensivos com o nosso Brasil, né? Um bom dia para vocês, boa semana, sucesso para nós todos, né? Inclusive para nossa seleção. São 7h33 da manhã, 7h33. Chegou a hora de ouvirmos o Momento Espírita aqui na Cultura. 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

Ele, o Cristo. Fez-se humano, Ele que é a luz estelar, para que pudesse entre nós trafegar e cantar o seu verbo de luz. Fez-se simples, Ele que conhece e compreende toda a complexa e grandiosa estrutura do universo e as leis do Criador. Exemplificou a humildade, mesmo tendo em suas mãos o destino de todo o planeta. Quando tantos esperavam o conquistador, ele veio ser servo de todos, amparando as mazelas humanas, curando as feridas da alma, sustentando as necessidades do espírito. Quando muitos queriam o Messias rei, ele se fez operário, filho de carpinteiro, vindo de um vilarejo simples, quase desconhecido, para que seu verbo de luz conquistasse os corações. Quando outros anelavam pelas conquistas terrenas, pelos tesouros que brilham aos olhos, ele apontava para as riquezas da alma. Quando muitos elegiam a beleza, a fama, as ilusões do mundo, ele estava com os coxos, leprosos, cegos e estropiados do corpo e da alma, mostrando a transitoriedade da vida física. Quando tantos se perdiam em tradições e regras vazias, ele dava novo significado às coisas e aos atos, ensinando que o exterior nada significa se não reflete o mundo interior, esse sim, de grande importância. Trafegava entre poderosos, ricos e intelectuais, mas também entre os simples, os analfabetos e os pobres, pois via a todos como almas em evolução, seus irmãos, filhos de Deus. Se tantos elegiam as armas, a guerra e a morte como ferramentas de conquista e usurpação, ele veio conquistar o mundo sem nada usurpar, falando e vivenciando o amor na sua mais alta expressão. Se a época foi incompreendido, preterido ou ignorado por muitos, não foram poucos aqueles que se deixaram tocar pela sua presença e nunca

0: nunca mais voltaram a ser os mesmos. Naqueles dias, graçava a violência, a barbárie e as injustiças. Não muito diferente dos dias de hoje. Naqueles dias, o poder, o dinheiro e as glórias externas eram o desejo e ambição dos homens, tal e qual nos dias que hoje transcorrem. Se a tecnologia, filha do intelecto, transformou o mundo, nós ainda continuamos praticamente os mesmos. O amor, filho do coração, ainda guarda espaço para surgir em nós e nos transformar intimamente, para que o mundo então se transforme efetivamente. Somos todos nós ainda, os cansados e aflitos que ele aguarda pacientemente para nos amparar. Somos ainda os estropiados, não do corpo, mas da alma, necessitados dele para nossa cura definitiva. Somos aqueles de alma sofrida pelas opções infelizes que fizemos, agora sedentos da sua paz. E ainda hoje ele nos aguarda, para que, cansados das ilusões da vida, possamos tê-lo efetivamente como o caminho, a verdade e a vida. Jesus Cristo é sempre a melhor resposta para todas as nossas necessidades, anseios e carências. Como há mais de 2000 anos, ele prossegue o pastor fiel, o jardineiro das almas, nosso mestre e senhor. Não nos percamos nos labirintos do mundo, entre a incerteza e a solidão. Entreguemos nossas vidas ao amor não amado e sintamos os benefícios da sua presença em nós. Façamos isso. O texto que você ouviu está disponível no CD Momento Espírita, volume 24, em plataformas digitais. 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
2: São 7h40, 7h40. Bela, bela recomendação, bela história aí, né? De Cristo, de Jesus. Do Centro Espírita Libertação hoje, no Momento Espírita da Cultura. São 7h40, confirmando a hora para você, uma paradinha, daqui a pouco tem Carlos Augusto, daqui a pouco tem mais informações para você aqui na Cultura, fique ligado.
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2: Muito bem, estamos de volta. 7h48, 12 minutinhos nos separam das 8 horas da manhã. 7h48, 16 graus a temperatura. Chegando por aqui, Carlos Augusto de Almeida com os principais destaques da polícia. Carlos, bom dia.
3: Muito bom dia a você, Gelson Luiz Padilha e amigos aqui do programa Espaço Aberto. Alguns dos destaques para logo mais ao meio-dia no Casos de Polícia. Aqui em Orleans, casal acaba sendo preso aí após discussão e agressão. E em via pública, foi na malha central da cidade aqui de Orleans que deu o perrengue nesse final de semana. Também adolescente é flagrado vendendo drogas em Braço do Norte. A nível também da região, mulher denuncia cárcere privado e ameaça lá no balneário Rincão. E homem procurado por homicídio foi preso em Braço do Norte. Em Braço do Norte tem uma ninhada de bandido que vem se esconder ali na região de Braço do Norte. Também tivemos aí em Siderópolis, filho desnaturado ameaçou a mãe de morte lá em Siderópolis. Em Içara, carinha vai para cana após tráfico de drogas. Em Araranguá, de menor é preso com pistola após denúncia de populares. Diz que o menor andava com a arma na cintura, dando uma de xerifão no pedaço. A polícia foi lá e, ó, ele foi preso. Também nós tivemos em Tubarão, uma dupla armada assalta e leva celulares, dinheiro de clientes em um bulicho do tio Candinho, lá em Tubarão. Balneário Rincão, comerciante foi preso após efetuar disparo de arma de fogo durante um desentendimento. Em Araranguá, o carinha foi em cana após tirar a vida do outro a facada. O cara morreu a facada lá em Maracajá. Foi em Maracajá essa aí, o carinha acabou sendo morto a facada. É alguns dos destaques para logo mais ao meio-dia no Casos de Polícia. 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Em dia com a informação policial, repórter Cultura em Ação, Carlos Augusto, é o Pipoca da Cultura. Daqui a pouquinho, Padilha, eu retorno direto do quartel do Corpo de Bombeiros e também as ocorrências corriqueiras aqui da cidade de Orleans estaremos acompanhando. Até daqui a pouquinho.
2: Ok, até daqui a pouco. Carlos Augusto de Almeida retorna ao vivo direto dos bombeiros, da sua rua, do seu bairro ou da sua instituição, trazendo a informação em primeira mão. São 7h52, faltam 8 minutinhos agora, 8 minutos para as 8 horas da manhã, espaço aberto aqui na Cultura. 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O bom dia para Lilian Leonardo. A Lilian Leonardo, da Centra, está ligada na Cultura sempre, né? Um abraço para ela. A Lilian Leonardo, aqui no centro da cidade, tem a Centra, né? 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São 7h55. 7h55. Serrano Oraildo, forte abraço, bom dia. Dilnei, muito bom dia. O Guido Pisolatti. Ao César Betti, também muito bom dia. O Luiz Cristóvão Croceta. Muito bom dia ao doutor Marco Antônio Hilbert Cascais. Também o bom dia ao Juliano Briguente. A todos os demais que já citamos aqui, né? A Joelma lá do Rio Pinheiro, Joelma Bianco de Biasi, também sempre ligada na Cultura, né? Que belo almoço ontem, né? Lá, quero mandar um abraço pro Jaci Zomer e a Jô, que nos acompanharam no almoço, né? Lá em Rio Pinheiros ontem. E o almoço cultural, né? Lá de Rio Pinheiros Alto. Com polenta, galinha ensopada, com costela bovina, com arroz, fortaia, salame, saladas e muito mais. E que bela apresentação também do Instituto Francesco Zomer. Instituto Francesco Zomer também se apresentaram lá cantando músicas de Orleans, músicas italianas, legal. Muito bom, hein? Tarde dançante com Moadiri Jackson, também ontem à tarde. Foi realmente muito divertido, muito bom, né? Excelente a iniciativa do Instituto Padre Vitório Pouso, de Rio Pinheiros Alto, ontem. Teve festa também em Rio Hipólito, grande festa de Rio Hipólito, com muita gente bonita comparecendo, hein? Em Rio Hipólito ontem. Às 10 horas houve a Santa Missa, ao meio-dia o almoço e às 14 horas o início do soirê, com cantiga missioneira. E às 16 horas, sorteio da promoção. Abraço lá pro meu amigo Juscelir Dalbello, Xuxa. Parabéns pela excelente festa. 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

0: 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Falando ainda de festas, né? Vem aí a quarta cavalgada São João Batista, lá em Rio Pinheiros. Rio Pinheiros de baixo agora, não é o de cima, né? Rio Pinheiros de baixo. Sexta-feira já começa a festa, sexta-feira dia 19, com um show de Alan e Gabriel, ao lado do salão, com carne, com pão, salamito, tudo gratuito aos presentes. Também haverá uma prévia, um início do remate. E no sábado, dia 20, quarta cavalgada São João Batista, começa às 7:30 da manhã com o Café aos Cavaleiros. Às 9 horas, saída para a cavalgada, 12 horas, almoço com buffet, com almoço típico. E às 13 horas, o sorteio com o show com Gaiteiros da Colina, com entrada franca. 13 horas na sexta-feira, no sábado, né? Sábado, dia 20. E o valor da inscrição para a cavalgada, apenas R$ 60,00, e ainda antecipados a R$ 55,00, com Gregory pelo telefone 99918-3041. 99918-3041. E 19 horas, continuação da festa, com um serviço de bar e cozinha, roleta, quitutes e tudo mais. Às 20h30, o show com Adir Gaiteiro e Serrano Velho. 22 horas do sábado, a grande queima da fogueira, logo depois a continuação do show. No domingo, dia 21, começa lá em Rio Pinheiros Baixo, às 10 horas da manhã, com missa de São João Batista. Após a missa, transladação do santo até o salão, às 11h45, buffet com almoço típico. 14 horas, o início do remate com Adir Gaiteiro e Serrano Velho. E às 15h30, a tarde dançante com Adir Gaiteiro e Serrano Velho, no salão de festas com entrada franca. Às 18h30, encerra a festa com sorteio do grande bingo, com R$ 16 mil em prêmios. Após o bingo, a festa continua com continuação do show do completo serviço de bar e cozinha também. Compareça você também, leve sua família em Rio Pinheiros Baixo, dia 19, dia 20, que é o dia da cavalgada, e dia 21 de junho. É a quarta cavalgada e tradicional festa de São João Batista em Rio Pinheiros. Apoio cultural da Cia do Boi, do Israel Jones, construtora da Segero, da Traço Forte, Plascobril, do vereador Oswaldo Cruzeta e também do prefeito Fernando Cruzeta. Está aí, portanto, o convite para esta grande festa em Rio Pinheiros Baixo. Rio Pinheiros Baixo, nos dias 19, 20 e 21. 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
3: Muito bem, estamos de volta ao nosso programa. Vamos até às 9 da manhã. O nosso Show da Cultura aqui na Cultura FM começa às 9, vai até às 11 horas. Agora o Espaço Aberto, que vai até às 9 horas da manhã. Meio-dia tem também os casos de polícia com Carlos Augusto de Almeida. 8:11 da manhã, 8:11. Um bom dia para você que está ligado, ligou na tomada, como fez.

0: Dona Irene, né? Dona Irene Perim, avisou aqui, ligo na tomada, já está tudo sintonizado aqui em casa, não mudamos de estação. Que bom, hein? Muito obrigado, Dona Irene. Também aos demais que ligam na tomada, os que sintonizam na cultura, os que estão através do YouTube assistindo na sua TV, né? Na sua Smart TV. Muito bom dia para vocês todos. 8h12, 8 horas 12 minutos. Espaço aberto, atenção ouvintes, para esta nota de falecimento. Faleceu às 17h50 de ontem, no Hospital de Armazém, com 55 anos, o senhor Valmir da Silva Rabelo. Valmir deixa esposa, 7 filhos, 8 netos e era mais conhecido por Bidi. O cerimonial de despedida está acontecendo na Capela Mortuária de Orleans. O encerramento está previsto para hoje às 14 horas no cemitério dos Letos, em Rio Novo, Orleans, havendo antes culto na capela local. Noticiamos com muito pesar o falecimento do senhor Valmir da Silva Rabelo, mais conhecido por Bid, informou o grupo Zappellini. São 8h13, 8 horas 13 minutos, 8 horas mais 13 minutos, vamos ao nosso repórter Cultura que está nos bombeiros.
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2: É isso aí, Gelson Luiz Padilha, agora aqui direto do quartel do Corpo de Bombeiros do município de Orleans. Nesse momento, ocorrendo a troca de comando aqui, a equipe que está largando serviço, a equipe assumindo agora pela manhã. Olha aí a troca. Tá aí, a troca de comando já efetivada aqui pela Rádio Cultura FM, a troca da equipe. Quem que acionou ali a viatura ASO foi o BC Marcos e o Cabo Mike, que tocam as atividades no dia de hoje, batendo em retirada aqui o Sargento Figueiredo, o BC Patrício, BC Cleomar e o BC Silveira. Trabalharam aí durante a noite e a equipe que está subindo aqui, o Cabo Mike e o BC Marcos. Nós tivemos o meio-dia lá na Pinotiba, um mau súbito de um masculino, 15 horas lá na colônia. Nós tivemos um mau súbito também de um masculino. Foi avaliado, medicado e conduzido para a Fundação Hospitalar Santo Tília. Nós tivemos, às 15 horas foi na colônia um mau súbito de um masculino. Nesta madrugada, por volta das 4 horas da manhã, lá no São Jerônimo, era ferro e foia, e as galinhas que se encoia. Lá teve um que foi agredido com uma facada no rosto. Masculino tomou uma facada no rosto. Aí, deu no que deu, né? Deu no que deu. Deu no que deu, o cara ficou com a cara que era era cara mais, parecia um pé, tava mais cortado que nem picador de lenha. O cara tomou-lhe uma facada no rosto, foi uma briga em um bar lá. E aí, o autor do crime, vai, se manda, vai embora. Ele evadiu-se do local, a polícia já tá na cata dele, para levar ele para a delegacia, né? E vai ter que responder pelo crime de tentativa de homicídio. O cara aí que deu a facada no rosto do outro camarada, lá uma briga de bar, aí ficou brigando, por quê? Por causa de meia. Era por causa de meia de tá briga lá. E aí, deu no que deu. Deu no que deu. A faca pegou de leve lá pela banda do São Jerônimo,

0: é, essa madrugada, 4 horas da manhã. 4 horas da manhã, os caras num barzinho, num porreta danada, mas não arrumar o que fazer, né? Uma barbaridade, plena segunda-feira. 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Olha o Zeca do Piso aí! Zeca do Piso passou numa velocidade danada por aqui, Padilha, e buzinando e acenando para a Rádio Cultura. Tá certo? Agradecendo aqui a Tadraca Truck Center. Só lembrando que hoje teremos o bombeiro Mirim. A Cabo Ribeiro já está me informando que hoje teremos bombeiro Mirim da escola Marta Claudino Machado, lá do barracão, né? Então, portanto, nós teremos lá na escola Marta Claudino Machado, bombeiro Mirim, é na Brusque, né? É na Brusque, tá certo? É, tá, só lembrando para vocês que à noite teremos bombeiros comunitários aqui no quartel do Corpo de Bombeiros. Serração aí, Antônio, tem foco de serração, Padilha. Tem foco de serração aqui na cidade das colinas. A você que vai em direção a Braço do Norte, focos de serração, farol em meia pista, reduz a velocidade. E é claro, um bom dia de trabalho, uma boa semana. Direto aqui do quartel do Corpo de Bombeiros, visualizando aqui o mestre Marcos. Olha o Marcos ali. Tá todo no modernismo agora, o Marcos, né? Tudo certinho, Marcos? Beleza? Bom dia, trabalho. Tá aí o Marcos, falou com a gente aqui na Rádio Cultura, com o repórter Cultura em Ação, Carlos Augusto, é o Pipoca da Cultura. É isso aí, Padilha, e até daqui a pouquinho.
1: Ok, até daqui a pouco. Carlos Augusto de Almeida deve voltar ainda durante o programa, trazendo outras informações para você. Olha, a Decor Cortinas traz para você agora o comentário político de Dilermando Brito. Dilermando Brito trazendo, portanto, o seu comentário aqui na Cultura, em nome de Decor Cortinas, 99634-6051. Bom dia, Dilermando.
2: Bom dia, Padilha. Bom dia, ministro da Rádio Cultura, aqui é Dilermando Brito, Washington. O secretário dos Estados Unidos, Marco Rubio, classificou o Brasil como um dos países que representam desafios para a política externa norte-americana. A declaração foi feita durante uma audiência no Congresso dos Estados Unidos. Ao avaliar o cenário político do hemisfério, Rubio afirmou que Washington conta atualmente com uma coalizão de mais de 12 países considerados aliados. Em seguida, citou Cuba, Nicarágua e Venezuela, como uma exceção dentro da região. E Brasil, lógico. Além disso, o governo do presidente dos Estados Unidos, Donald Trump, propôs uma tarifa de 25% sobre uma ampla lista de produtos importados do Brasil. Bem, ouvinte, no mesmo momento em que Rubio fazia seu discurso, Lula, em discurso, dizia que Rubio odiava a América Latina. Lula argumentou que houve tentativa de acordo, mas que os americanos não aceitaram. A questão, ouvinte, é que Lula acha que iria engabelar Trump com uma promessa vazia. E, pelo visto, Trump começou a represária pela falta de ações dos acordos que Lula deu sua palavra. O grande problema foi esse. Trump acreditou na promessa de Lula, que nós sabemos que vale menos que uma cédula de R$ 3. Bolívia A Câmara dos Deputados da Bolívia aprovou na manhã deste domingo, dia 7/6, o projeto de lei que regulamenta a declaração de estado de exceção no país. A proposta recebeu apoio de mais de 2/3 parlamentares presentes em uma sessão que ocorreu de forma presencial e virtual, e se estendeu por cerca de 12 horas. A votação ocorreu em meio a um cenário de tensão política e social. Há 38 dias, a Bolívia enfrenta bloqueio de estradas e protestos em diferentes regiões do país, especialmente na cidade de La Paz e El Alto. Bem, ouvinte, isso aí sim é uma tentativa de golpe. E já morreram cerca de 9 pessoas. A esquerda de Evo Morales, que é o amigo de Lula, tenta voltar ao poder à força. Brasil. O primeiro comando capital e o comando vermelho estão presentes em mais estados brasileiros do que a rede fast food norte-americana McDonald's. O Departamento de Estado dos Estados Unidos passou a classificar as duas facções criminosas como organizações terroristas estrangeiras. Ambas atuam em 25 estados e no Distrito Federal. A única exceção é o Rio Grande do Sul, que tem grupos criminosos próprios. O PCC, originado em São Paulo, não tem atuação no Rio de Janeiro, enquanto o Comando Vermelho, criado no Rio de Janeiro, não está presente em São Paulo. As informações são de um mapa de organizações criminosas de 2024 do Ministério da Justiça. Bem, ouvinte, o que dizer sobre isso? Não muito, pois já sabíamos disso tudo. Os terroristas se espalharam que nem erva daninha sobre o solo brasileiro. Isso é um fato. Oriente Médio. O Irã lançou mísseis contra o norte de Israel neste domingo, em retaliação a um bombardeio israelense em Beirute, capital do Líbano. A ofensiva marca o primeiro ataque direto de Teherã contra o território israelense desde o início de um cessar-fogo regional em 8 de abril, e intensifica os temores de que irá ter uma guerra aberta no Oriente Médio. Segundo o comando militar israelense, foram 4 mísseis que foram interceptados. As tropas reforçaram suas capacidades defensivas e mantêm um alto nível de prontidão para uma variedade de cenários ofensivos e defensivos. Altos funcionários da inteligência monitoram de perto os desdobramentos e orientaram o público a permanecer vigilante. Bem, ouvinte, a crise no Irã está levando mais tempo do que Donald Trump e Israel esperavam. A questão é que não estamos falando de política e nem de políticos, e sim de terroristas fundamentalistas. Trump não quer invadir o Irã, pois as perdas americanas seriam grandes. Mas, ouvinte, Trump sabe também que terá que resolver a questão do Irã o mais rápido possível, por bem ou por mal. Aos ouvintes da Rádio Cultura, Dilermando Brito.
1: 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Olha, recebi aqui da Valdirene Mariotti um convite para o primeiro café para as mulheres, né? Primeiro café das princesas. Você é a nossa convidada especial para uma tarde de amizade, alegria e momentos inesquecíveis. A data dia 14. Dia 14 é a próximo domingo, né? Próximo domingo, dia 14. É, horário 15 horas no Salão de Festas da Igreja São Cristóvão, no bairro Nova Orleans. Venha compartilhar um delicioso café, fortalecer laços e viver momentos de comunhão e inspiração entre amigos. É, sua presença tornará este encontro ainda mais especial. Contamos com sua presença. É as Princesas do Conde, né? Do Lions Club Princesas do Conde. Através da correspondente aqui, a Valdirene Mariotti, mandando convite aqui para a gente divulgar. Também o Encontro Gal, encontro que é promovido pela Fundação Hospitalar Santa Otília, grupo de acolhimento ao ao luto, né, o GAL, Hospital Santa Otília.

o apoio do Unibav, da ZAF, né, que é Zapeline Assistência Familiar. Realizaremos o segundo encontro do GAL voltado para as pessoas com processo de luto. Se você está passando por este momento delicado em sua vida ou conhece alguém que esteja passando e precisa de apoio, participe com

0: 6412, com a psicóloga Ana Paula Volpato, o apoio do Unibav e da ZAF Assistência Familiar. Tá aí, portanto, o encontro GAL, grupo de pessoas em processo de luto, dia 10, quarta-feira, 19 horas, na sala de reuniões do Hospital Santa Otília. Obrigado, Ana Paula, também pelo convite enviado. Tá aí, portanto, se você tem um encontro na sua entidade, na sua comunidade, no seu bairro, e esse encontro é para o bem das pessoas, mande para a gente que a gente ajuda a divulgar aqui, tá bom? E vem aí dia 4 de julho, né? O 33º baile tradicional gaúcho com Tchê Garotos em Boa Vista, Orleans. Em Boa Vista. Quem vai? Eu vou. E você? Convide, portanto, seus parceiros de baile, seus amigos, seus familiares. Vamos todos para Boa Vista dia 4 de julho, 4 do mês que vem, hein? 33º grande e tradicional baile gaúcho da comunidade de Boa Vista, a partir das 23 horas. Mas a partir das 22 horas, o grupo Raça Baguala já estará animando a festa. Você é convidado, então, para chegar mais cedo. Este grande baile tradicionalista acontece todos os anos em preparação à festa do padroeiro São Roque, que acontece nos dias 1º e 2 de agosto. Dia 1º de agosto, grande cavalgada, e dia 2 de agosto, grande festa do padroeiro São Roque em Boa Vista. Mas o baile é dia 4 de julho, né? 4 de julho, 33º tradicional baile em Boa Vista com Tchê Garotos. 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Tá aí, portanto, convite para você, né? Você ir ao baile, o Grande Fandango, lá na Boa Vista, no dia 4. Dia 4 do mês que vem. São 8h29, 8 horas 29 minutos. Uma paradinha aqui no programa. A gente volta já depois de tomar água da Guarda, Água Imperatriz. 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
14: É, estamos de volta. São 8h39, 8h39. É o Espaço Aberto da Cultura. Programa de todos os dias, das 7 até as 9 da manhã. Depois das 9, Débora Lenhane e o Show da Cultura. 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Portanto, para todos que participaram da promoção desde o início, né? Desde o primeiro dia. 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Olha, dona Augusta Vieira Menegasso acreditou na sorte e ganhou uma máquina de lavar no restaurante Bela Vista. 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São 8h41, 8h41, doe calor, né? Doe calor, espalhe amor. É isso mesmo. Campanha Doe Calor, Espalhe Amor acontece durante o mês de junho, já aconteceu em maio também. Você separa roupas, calçados, cobertores, limpos, é claro, em bom estado de conservação, e ajuda quem mais precisa no inverno que está chegando, né, a partir do dia 21. As doações podem ser entregues em todas as repartições públicas do município e aqui na Rádio Cultura também. Um gesto simples pode aquecer vidas e transformar histórias. Participe, portanto, você também. Campanha Doe Calor, Espalhe Amor, campanha do Agasalho. Realização da Secretaria de Assistência Social e do CRAS de Orleans, Costa Carneiro e Samuel Sandrini. Na Escola Meta, também um ponto de coleta na Prefeitura Municipal. Todas as unidades de saúde nas Secretarias Municipais de Assistência Social e Habitação. Do Esporte no Ginásio Homero. Da Secretaria de Agricultura, no Hospital, na Câmara de Vereadores, na Secretaria de Cultura e Esporte e também na Rádio Cultura FM. Tá? E, portanto, doe calor, espalhe amor, você também. Tá bom? Aguardamos seu donativo aqui na Cultura. Tem uma caixa esperando por você ali, para você doar para aqueles que mais precisam na cidade. 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

0: do Dr. Marco Antônio Hilbert Cascais e da Fundação Hospitalar Santa Otília, por você, por todos, 24 horas, cuidando de sua saúde. Tá aí, portanto, toda sexta-feira, o nosso encontro com informações sobre saúde, aqui no programa, na Programação da Cultura. São 8h43, 8 horas mais 43 minutos, Richelle Maurício, direto da Fundação Hospitalar Santa Otília, em nome do mercado mais tradicional da cidade, mercado e lanchonete Nossa Senhora Aparecida, de Toninho Volpato. Richelle, bom dia.
1: Bom dia aos ouvintes da Rádio Cultura. Eu sou Richelle, enfermeira da Fundação Hospitalar Santa Otília, e eu estarei passando as informações das últimas 72 horas. Tivemos um total de 439 atendimentos no pronto-socorro. Setor de internação, estamos com 29 pacientes, sendo 27 pacientes no setor clínica médica e 3 pacientes no setor da maternidade. Cirurgias realizadas, tivemos 10. Nascimentos, tivemos 3, sendo um recém-nascido do sexo feminino e 2 recém-nascidos do sexo masculino. Transferência, tivemos 2, sendo 2 pacientes do sexo masculino para o Hospital São José. Um paciente com a idade de 55 anos e outro paciente com a idade de 57 anos. E aproveitando a oportunidade, eu convido a todos os ouvintes a fazer o convênio Amigos do Hospital. Sua contribuição é muito importante para o crescimento da Fundação Hospitalar Santa Otília. Faça parte desse convênio você também. E também informamos a todos os nossos ouvintes que o nosso Centro Diagnóstico de Imagem conta com vários exames, entre eles raio-x, ultrassom, tomografia e endoscopia. Estas foram as informações da Fundação Hospitalar Santa Otília das últimas 72 horas. Desejamos a todos os nossos ouvintes um bom dia!
0: Bom dia, para você, boa semana para todos vocês aí da Fundação Hospitalar Santa Otília.
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0: São 8h46, 8h46. Vamos a um intervalo? É rápido, é vapt-vupt. A gente volta já com as últimas de hoje.
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1: Muito bem, estamos de volta, 8h53, faltando 7 minutinhos apenas para as 9 da manhã, 8h53, 17 graus a temperatura, 96% a umidade relativa do ar. Bom dia para você, amigo que está aí no rádio, você que está na internet, você acompanhando o nosso programa. Daqui a pouquinho começa o Show da Cultura com Débora Lenhane. Olha, a Zélia Mota Bernardo, bom dia também a Divânia Coan e o seu esposo, o Edio, lá do Rio Pinheiros, bom dia também para a Francisca Souza, bom dia, que Deus abençoe, bom dia também para a Zaida Andrade, bom dia, abençoada semana para todos nós, a Luciana Neves também manda o seu bom dia, ao Luiz Matuchak, bom dia, abençoada semana para todos nós, mora lá em Grão-Pará. A Doraci Pilon, dona Doraci, muito bom dia. E o Célio Ricardo também mandando bom dia. Roberto Coan, bom dia, ótimo começo de semana para todos. Todos aqui no YouTube, né? No Facebook, YouTube também. No YouTube temos ainda o Laudi Brugnara, bom dia. A Maria Gorete Volpato Alberton, também a Joelma lá de Rio Pinheiros, mandando abraço, agradecendo a todos pela presença ontem, né? Na grande festa cultural, no grande almoço cultural, a base de polenta com galinha, com comida italiana, com música boa, né? Música aí muito boa da banda aí do Instituto Francesco Zomer, e além disso, é claro, muita conversa com amigos, né? Abraço aí para vocês todos de Rio Pinheiros, parabéns pelo ótimo almoço de ontem. A Zuleide Orben também, o Zeca do Piso também mandando seu abraço por aqui. Né? Todos vocês, muito obrigado pelo carinho da conexão, da sintonia aqui na Cultura. Faltando 4 minutinhos para encerrar o nosso programa, olha, eu quero só lembrar que o homem inteligente cuida da saúde, né? Como é que está a sua próstata, seu coração, o colesterol, você já está acompanhando? Já fez o exame preventivo, ainda não? 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Não espere, portanto, faça seus preventivos, né? Durante a semana, na quinta-feira, a partir das 5 da tarde até as 7 da noite, ali na Rede Feminina, procure a Rede Saúde do Homem. 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Os dois apoiadores aí para os exames de PSA. 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Para encerrar o programa, eu quero deixar um abraço para você e dizer que esta semana é uma semana especial, né? Começa a Copa na quinta-feira e o Brasil joga. Brasil joga no sábado às 7 da noite. O Brasil para ver Brasil e Marrocos neste sábado a partir das 7 da noite. Um abraço, fique com Débora Lenhane e o Show da Cultura. Eu volto às 11 da manhã, eu, Jacis Homer e também o Dilermando Brito. Um abraço, até mais.

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6: Nove horas e seis minutos, muito bom dia para você que está sintonizado na melhor rádio do sul de Santa Catarina, a Cultura FM. O Show da Cultura segue até às 11 horas da manhã com a sua participação, notícias rápidas para você manter a sua manhã de segunda-feira, 8 de junho de 2026, muito bem informado e ter conteúdo aí ao longo do dia. Não esqueça, deu vontade de pedir uma música, mandar aquele recado especial, o telefone é fácil e eu vou repetir, 3466-1082. E não esqueça também que você pode acessar o rcnoticia.com.br e ficar por dentro dos principais assuntos que rondam a nossa cidade, a nossa região e esse Brasilzão todo de meu Deus. 17 graus a temperatura aqui na cidade das Colinas durante a programação. Você confere como fica o tempo e a temperatura para hoje, segunda-feira, 8 de junho, e também para os próximos dias. O que eu posso te adiantar é o seguinte: a temperatura vai subir com a sua participação. Pedido musical, recadinho especial, 3466-1082. Vamos abrir o bloco do jeito que eu gosto, com pedido musical, Chitãozinho e Chororó. Daqui a pouquinho eu volto com muito mais.

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2: Nove horas e 21 minutos, 17 graus a temperatura nesse exato momento. E eu confesso que estava com saudade de vocês, hein? Tive um entreveiro lá pela cidade de Urubici, onde eu possuo um chalé para locação, onde também tem um bar de vinhos localizado no Morro do Parapente. E confesso que, ó, foi difícil. Tive que sair correndo na quarta-feira, estava com uma infestação de marimbondo no chalé. Eu sei que deu até bombeiro, enfim, a gente teve que resolver e recorrer. E eu estava com o coração partido, porque na verdade fico com dois corações, né? É, quando a gente aposta em empreender em alguma coisa, a gente tem que ficar antenado e sintonizado com muita coisa que pode vir. Mas eu fiquei morrendo de saudade de vocês, bastante mesmo, de tocar música boa, de ter mensagem no WhatsApp, de ter pedido musical, enfim. Vamos com tudo, né? A semana começando e graças a Deus a gente tá aqui, a semana só tá no início, segunda-feira, 8 de junho de 2026. Antes de ir pro intervalo, rapidinho, aquele jogo bem rápido, tempo de você mandar um WhatsApp, tomar uma água, tomar um cafezinho, eu queria dizer que a Prefeitura de Orleans, por meio da Secretaria Municipal de Cultura e Turismo, abriu as inscrições para o concurso que elegerá o conde e a princesa do nosso município. A iniciativa busca selecionar jovens que vão representar oficialmente a nossa cidade em eventos, feiras e celebrações, fortalecendo assim a divulgação da história, da cultura e dos atrativos turísticos de Orleans. As inscrições são como representantes da identidade cultural do município. Lembrando que durante o processo de seleção, os candidatos serão avaliados por uma comissão técnica com base em critérios como comunicação, desenvoltura, postura social e conhecimento.

0: conhecimento sobre a história e os pontos turísticos da nossa cidade. A proposta é valorizar jovens que demonstrem afinidade com a cultura local e disposição para contribuir com a promoção de Orleans. Os eleitos terão a responsabilidade de representar o município em eventos oficiais, festividades e atividades voltadas ao turismo, auxiliando assim na divulgação das potencialidades culturais e históricas da cidade ao longo do período do exercício da função. Além da premiação oferecida pela administração municipal, os vencedores receberão brindes disponibilizados por empresas parceiras do comércio local e contarão com bolsa auxílio durante todo o mandato. Para o prefeito Fernando Cruzeto, o concurso também representa uma oportunidade de aproximar os jovens da história e das tradições do município. Quem tiver interesse pode buscar mais informações junto à Secretaria Municipal de Cultura e Turismo pelo telefone 3886-0141 ou pelo site turismo.orleans.sc.gov.br. 9:24, um rápido intervalo e na sequência eu volto com muito mais.
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4: 9:30 da manhã, 18 graus, a temperatura na cidade das Colinas, e você já pode sentar o dedo no WhatsApp e pedir aquela música para embalar a tua manhã, segunda-feira, 8 de junho de 2026, e começar a semana do jeitinho que você merece, né? Com música boa, notícia rápida. E eu tenho uma dica especial. 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Vamos começar o bloco com música boa, trio Parada Dura, e daqui a pouquinho eu volto com muito mais.

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1: Nove horas e 40 minutos antes de ir para o intervalo, para aquele intervalo rapidinho, eu queria realmente atender um pedido da Terezinha Mendes, que pediu para eu tocar de Paulo e Paulinho. Então, fique com essa música nos seus braços.

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7: Na 9:53, muito bom dia para você que acabou de sintonizar na 87.5 FM, a Rádio Cultura, a melhor rádio do sul de Santa Catarina. 18 graus a temperatura nesse exato momento na cidade das Colinas. Daqui a pouquinho Peter Scheuer conta como fica o tempo e a temperatura para hoje e também

para os próximos dias. Antes de ir para o bloco musical, eu queria dizer que o Ministério da Pesca e Aquicultura anunciou ontem o encerramento da captura da tainha na modalidade de arrasto de praia. A medida foi adotada após a categoria atingir 90% da cota de captura autorizada para o ano de 2026. Segundo o órgão, a medida possui caráter preventivo e tem como objetivo evitar o excedente da cota de captura estabelecida para essa modalidade. A decisão foi adotada com base nos dados de produção consolidados a partir das declarações de entrada de tainha em empresas pesqueiras e será registrado no painel de monitoramento da temporada de pesca da tainha, conforme determina a legislação vigente. A medida impacta diretamente comunidades pesqueiras do litoral catarinense, onde a pesca artesanal da tainha é uma tradição centenária e uma importante fonte de renda para centenas de famílias durante os meses de inverno. 9:54, vamos com música boa? César Minotti e Fabiano, e daqui a pouquinho eu volto com muito mais.

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2: 10:01.

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1: 10 horas e 11 minutos, dica boa, é dica compartilhada, e eu tenho uma especialmente aqui para você. 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Então não esqueça, carros novos e seminovos de alta qualidade você vai encontrar na Brat Locadora e Brat Automóveis. 10 horas e 12 minutos, eu ia falar um rápido intervalo, mas não, nossa senhora. Vamos para a música boa, Renan e Raí, daqui a pouquinho eu volto com muito mais.

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1: Horas e 22 minutos antes de ir para o rápido intervalo, eu gostaria de comunicar o falecimento ontem às 17h50 no Hospital de Armazém, com a idade de 55 anos, faleceu o senhor Valmir da Silva Rabelo. O mesmo deixa esposa, 7 filhos, 8 netos e era mais conhecido por Bide. O cerimonial de despedida acontece na Capela Mortuária, aqui de Orleans, com encerramento previsto às 14h, no cemitério dos Letos, em Rio Novo. Então, noticiamos com pesar o falecimento do senhor Valmir da Silva Rabelo, mais conhecido como Bide. 10h22, um rápido intervalo e na sequência eu volto.

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1: 10:30 da manhã, 18 graus a temperatura na cidade das Colinas. E essa semana é especial, né? Afinal de contas, na sexta-feira, dia 12 de junho, é o Dia dos Namorados. 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E boa sorte para você, meu caro ouvinte. 10 horas e 33 minutos. Vamos com música boa? Eu vou aqui com um pedido vindo lá do Rio Laranjeiras, Amado Batista, e daqui a pouquinho eu volto com muito mais.

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16: 10h54, 18 graus. Daqui a pouquinho, Peter Scheuer conta pra gente como fica o tempo e a temperatura para essa segunda-feira, 8 de junho de 2026, e também para os próximos dias. Lembrando que a programação da Rádio Cultura hoje tá fantástica, hein? Eu vou dar até um spoiler de uma notícia que o Pipoca pode falar mais a respeito a partir do meio-dia no programa Casos de Polícia. Uma mulher de 29 anos foi presa por dirigir embriagada e se envolver em um acidente de trânsito que deixou o próprio filho de 8 anos ferido neste fim de semana no bairro Passagem, em Tubarão. Segundo a Polícia Militar, a ocorrência foi registrada por volta da 1h30 da tarde neste domingo. A motorista conduzia um veículo que se envolveu em uma colisão, causando danos em outro automóvel e também machucando a criança. Durante o atendimento, os policiais constataram que a criança de 8 anos que estava no carro apresentava uma lesão na cabeça. O menino recebeu atendimento de uma equipe do SAMU e foi encaminhado para avaliação médica. Já a condutora

do veículo, a mãe da criança apresentava sinais visíveis de alteração da capacidade psicomotora e admitiu ter consumido bebida alcoólica antes de dirigir. Diante da situação, ela recebeu voz de prisão pelos crimes de dirigir sob efeito e influência de álcool e lesão corporal culposa na direção do veículo automotor. Em seguida, ela foi encaminhada à central de polícia para os procedimentos legais. O conselho tutelar também foi acionado para acompanhar o caso em razão do envolvimento da criança na ocorrência. Essa notícia e outras você fica por dentro a partir do meio-dia no programa Casos de Polícia com Carlos Augusto, mais conhecido como Pipoca. Enquanto isso, você fica com música boa. Eduardo Costa, e daqui a pouquinho eu volto.

0: 11 horas em ponto, é com a música do Eduardo Costa que a gente fecha o programa Show da Cultura dessa segunda-feira, 8 de junho de 2026. Eu vou ficando por aqui, mas você tem um compromisso comigo a partir das 9 horas da manhã, amanhã, com o programa Show da Cultura e a sua participação. E não esqueça, continue sintonizado na Rádio Cultura. Daqui a pouquinho vem ele, Gelson Luiz Padilha, e logo depois, ao meio-dia, Pipoca com o programa Casos de Polícia. Eu vou ficando por aqui, espero que você tenha uma segunda-feira abençoada, que fique bem, fique em paz, fique com saúde e amanhã estou de volta. Um beijo, fiquem com Deus.
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1: Muito bem, estamos chegando com o nosso programa, o programa Cultura em Debate, hoje na segunda-feira, com a presença de Jaci Zomer e Dilermando Brito. Os dois, Dilermando Brito e Jaci Zomer, já estão com a gente. Já a gente começa o debate de hoje, que é claro, sobre política nacional, internacional e até local e regional, né? São 11 horas e 10 minutos, 11 e 10. É a previsão do tempo com Peter Scheuer, que já está na linha com a gente.
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1: 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Peter, e aí, o tempo? Tá meio fechado, né? 18 graus por aqui a temperatura, 80% de umidade do ar. Como é que vai ficar durante essa semana, Peter? Bom dia.
3: Bom dia para você, Padilha, bom dia para todos os nossos ouvintes. Nós estamos aí com a interferência de uma baixa pressão atmosférica que está organizando instabilidades mais ativas sobre o Rio Grande do Sul. O sul de Santa Catarina segue com muitas nuvens, mas a nebulosidade que marca a presença não tem energia suficiente para estar trazendo chuva generalizada. São chuvas bem isoladas que acontecem sobretudo nessas áreas próximas ali ao costão da serra. Então vai seguindo com nebulosidade, muitas nuvens, o sol até pode aparecer em alguns momentos, bem timidamente, e não dá para descartar alguma chuva passageira de forma rápida e isolada. Amanhã, quanto mais em direção ao período dessa próxima terça-feira, principalmente madrugada, início da manhã, maior a chance de chuva. Mas é chuva pouco significativa, é chuva aí de 1, 2 milímetros, é bem pouca coisa. Aí depois, ao longo do dia, muitas nuvens, o sol vai aparecendo aos poucos e a condição de chuva diminui bastante. Na quarta-feira segue com sol e tempo bom, frio de manhã, 10 graus. Máximo em torno dos 20 graus. Quinta-feira volta a ter aumento das nuvens e à noite isoladas e melhora gradativamente durante o decorrer do fim de semana. Padilha.
1: Muito bem, então fica essa semana ainda aí meio fechado, meio embrumado o tempo, é isso?
3: É, a maior parte dos dias são aproveitáveis, mas um ou outro pode ter sim a ocorrência de terça-feira, quinta-feira à noite e a sexta-feira assim mais ao longo do dia, que é o dia mais instável.
1: Podemos contar com o Rei Sol ou não?
3: Ele vai aparecer sim, por exemplo, na quarta-feira, é um dia de tempo bom. Hoje até por exemplo, eu aqui, eu tô com sol entre muitas nuvens, né? Então, em alguns momentos pode aparecer, mas não é uma semanada aí de sim ensolarado, isso não. É uma semanada assim bem ora, muitas nuvens, é o predomínio maior da nebulosidade.
1: Muito bem. Um abraço para você, uma ótima semana, Peter.
3: Ótima semana, até logo mais.
1: Até logo mais. Peter Scheuer, ao vivo, direto de Chapecó, trazendo a previsão completa do tempo para você em nome dos nossos apoiadores.
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0: Muito bem, 11h17. Bom dia, Jaci, bom dia, Dilermando Brito, sejam bem-vindos.
1: Bom dia, Padilha, bom dia, Dilermando, bom dia aos nossos ouvintes. Ô Padilha, antes de qualquer coisa, queria pedir permissão para mandar um abraço para o nosso amigo Valério Mazon.
0: Ô Valério.
1: Acho que ele está começando já um movimento de campanha, para presidente aí. Porque ele disse para mandar um abraço para a turma do Barba. Quem?
0: Do Barba, tem. É. O único candidato que tem Barba, a gente sabe quem é.
1: A turma do Barba, quem fala isso muito do
0: só
1: Barba
0: tem
1: um
0: candidato
1: é
0: tem Barba.
1: O Emílio, do, é do Pânico, né? Fala o Barba,
0: o
1: né?
0: O Barba, pois é.
1: Será pois que é o mesmo que ele o tá Valério, falando? Tá começando a campanha já?
0: Meu Deus.
1: Ora.
0: Não acredito.
1: Que decepção.
0: Não acredito.
1: Valério, abraço pro Valério aqui, e pra turma do Barba, então, que eu não sei quem é.
0: Turma do Barba. Tá fazendo campanha pro Barba pois também, é, né, Padilha?
2: Não, não, não. Bom dia, Padilha. Bom dia, amigo Jaci. Estamos aí, né? Não, Deus me livre, guarde. Rapaz, por
0: longe
2: sinal,
0: do Barba.
2: Nem quando era novinho, cara, nunca votei no PT, cara. Não, é. Esse mal eu não levo, bicho. Sempre, nunca. Nunca fui com a cara dele. Não teve jeito, rapaz. Se bem que teve aquela campanha de 2002, lembra? Do Lula, que todo mundo foi, né? Aí eu.
0: A onda, né?
2: É, aí eu vou. Sai, cara, eu não confio nesse cara. Aí não fui.
1: A primeira eleição
2: que ele ganhou.
0: Era contra o Serra, né?
1: Serra. Ganhou do PSDB. O Serra.
0: E ganhou por pouco naquela também, né? Foi no primeiro turno,
1: já. E foi a terceira que ele participou,
2: que
1: aquela.
2: Já fizeram um levantamento, o Lula cada ano, cada eleição, ele vem perdendo mais votos, né? Ele se mantém, mas ele vem.
0: Vem encolhendo. Tomara que encolha mais, né? Não sei se vai encolher para perder essa.
1: É, vai.
0: Acredito que não.
1: Vai encolher bastante.
2: Encolhe. Corre, a coisa não tá boa.
1: Opinião, né?
2: A coisa não tá boa pro Barba, não, cara.
0: Não.
1: Cada um tem.
0: Vamos tirar o Valério, vamos dizer pro Valério que não
1: cada um
0: que
1: tem.
0: É o Barba, né?
1: É, vai perder.
2: Não,
0: mas
2: não,
0: o Barba do Valério tem certeza que é outro, tem nada a ver com...
1: Não, não, é outro cara, grupo.
0: É outro grupo.
1: Eu não,
0: é um amigo do Valério,
1: ele
0: que é
1: Barba. Ele me encontrou na calçada ali...
2: É, mas pro Barba
1: e conversamos
2: tá
1: rapidamente.
2: Cara.
1: É, o Dilermando, você... comentando um pouquinho sobre o que você falou, que jamais, né, na tua vida, desde que começou a votar, você... destinou.
2: Ah, tá aí, ó. Eu nunca tomei droga e nunca votei no PT.
0: Nunca experimentou então, coisa ruim.
1: Droga não tem perigo, então, pra você
0: nunca experimentou coisa ruim.
1: De se chegar na droga. É que é assim, né? A gente acompanha, quem tem já o tempo de vida, você inclusive é bem mais jovem do que eu. Mas
2: então, assim, né?
1: Quem conheceu o ingresso do Lula na vida pública, seja política ou lá anterior, quando era dirigente sindical, né? Ele começou a atuar nessa... Primeiro ele foi um trabalhador normal, não muito normal, porque eu acho que trabalhar mesmo não gostava muito. Nunca foi chegado a muito trabalho. Mas ele foi metalúrgico, então saiu do Nordeste, veio para São Paulo e começou a trabalhar. E logo ele achou as brechinhas para ir melhorando de vida, vamos dizer
2: Lula,
1: assim. Né?
2: O Lula, eu conheço melhorando o Lula, de vida. Eu me lembro que eu morei, eu estava em São Paulo, era criança, morava em São Paulo, e o Lula lá em São Paulo era o cara, bicho. Todo mundo tinha
1: o agito que ele fez, né?
0: Era o líder que se falava dos trabalhadores.
1: Ele sempre vendeu a ideia de melhorar a vida dos trabalhadores.
2: Sim. Isso já agora, tem quase 50 anos.
1: Eu,
2: né?
1: gostaria que alguém tivesse anotado e tal no que ele melhorou a vida dos trabalhadores até hoje. Alguns amigos dele talvez melhoraram e muito, né?
2: Ah, não existe petista desempregado no governo do Lula.
1: Mas melhorar a vida do trabalhador brasileiro em geral, não vejo onde o Lula pode ter dado essa contribuição ao trabalhador brasileiro. Mas ele dá as migalhas. É comprovadamente as migalhas com intenção de trocar por voto. Essa é a intenção dele.
2: Ah, porque o Lula me deu minha casa. Pô, não te deu a casa, tu paga parcela dela?
1: Não, e mesmo que tivesse ganho, que alguma família ganhar uma casa de uma prefeitura, enfim, de um órgão público, coisa assim, quem paga é o contribuinte, quem paga essa casa. Essa casa nunca foi o prefeito, nem o governador, nem... Eles são agentes, né? Eles são agentes de proporcionar os benefícios para as pessoas, para todos.
2: Eu até acho assim, Padilha, que isso aí tinha que rever o modo de como se vê o Estado, né? O que, que é o Estado? Na verdade, tem que organizar a sociedade.
1: Sim,
2: ele não tem que
1: gerir recursos, né?
2: Mas ele não tem que, por exemplo, se envolver em coisas pequenas. O que é de coisas pequenas? Questão de costumes, questão de família.
1: E favores pessoais, né? Favores pessoais.
2: Isso não... aí eu acho que deveria ser repensado.
1: Isso
2: muito
1: é muito.
2: No Brasil. O cara se elege e com discursos fáceis, né? E sempre vem com discursos fáceis para problemas difíceis, né? Falar é fácil, eu quero ver fazer, né? E o Lula é um desses. O Lula ele é o famoso discurso populista, né?
1: Eu te citaria a maneira equivocada, uma prova da maneira equivocada como o cidadão vê o governo de Lermando, quando frequentemente, não é raro, se houve comentários de pessoas humildes, pessoas que estão recebendo um benefício que é um direito dela e que é paga por ela mesma, porque ela também contribui a cada consumo que ela faz de alguma coisa, ela está pagando imposto, né? E essas pessoas, elas se assim, de uma forma muito, muito... Como é que eu poderia dizer, muito simples, né? De ver, acha que está sendo beneficiada por alguém em especial, né? Um político, que um político está dando. Constantemente se ouve. Ah, mas o governo, ou então cita até o nome do que está presidente, ah, o fulano está me dando remédio. Gente, não, gente fala, né, meu amigo, isso é um engano teu. O fulano não está te dando remédio. Ele está só... O governo está proporcionando para você aquilo que você tem direito, né? Que é um direito teu, porque você custeia. O povo que custeia tudo. O governo não produz nada, não fatura nada.
2: Mas
1: o governo só recebe.
2: É isso aí que eu estou dizendo, Jaci.
1: Tem a obrigação de gerir bem esses recursos, né?
2: É que às vezes as pessoas não entendem o que é um Estado. Tem que entender. Eu acho que no Brasil está faltando isso. Está importante dizer, pô, vem cá, o que, que eu quero do Estado? Eu quero estrada, eu quero isso? Se o Estado me dá algo a mais que eu não preciso, ou então que eu poderia recorrer ao meu serviço para ter aquilo, cesta básica. Tudo bem, existe gente que realmente é carente, precisa de ajuda por um tempo, na minha opinião. Porém, existem pessoas que não precisam de uma cesta básica, não precisam de um gás, mas estão lá na fila.
1: Sim.
2: Estão lá recebendo o auxílio isso, auxílio aquilo, auxílio, entendeu? Então, eu acho que a sociedade tem que pensar muito bem o que, que ela quer.
1: Nosso país foi construído, Padilha, mais uma pincelada sobre isso. País foi construído pela bravura, com suor, daqueles que primeiro aqui chegaram e não tinham simplesmente nada. O governo emprestou lá no início, vamos usar o termo, emprestou áreas de terras que eles tinham obrigações a cumprir para poder dar continuidade em cima dessas terras, e lá uma meia dúzia de ferramentas rústicas, né? E eles
2: dava, né?
1: No braço, na garra, na força de vontade e tudo mais, eles foram construindo esse país. E hoje uma parte da população fica esperando que caia do céu o alimento dele, que o governo... Mas por quê? Porque o próprio agente do governo, ele passa para o cidadão que o governo tem que atender a todos, né? Com com obras, empreendimentos, onde vai oferecer emprego, bons salários. É isso que o governo tem que fazer, né?
0: Muito bem. Tá bom o debate, mas vamos mudar de assunto agora?
1: Vamos.
0: O assunto do governo federal aí, especialmente o que se refere ao governo Lula, né? Que acumula derrotas nos últimos tempos aí, especialmente o último mês. O presidente conseguiu ser o presidente que mais acumulou derrotas. Por exemplo, PCC e CV, que é o PEA, veta produtos brasileiros.

0: maiores países da América Latina, né?
1: Estão. Se você olhar, por exemplo, o mapa da América do Sul há 2 anos atrás e olhar hoje, só tem hoje o Brasil.
2: Nicarágua,
1: Colômbia.
2: Tem mais um.
1: Bolívia.
2: Ainda está em processo lá, Bolívia?
0: Não, a Bolívia é de direita, está com problema.
1: Está com problema.
0: Está com problema porque estão tendo lá manifestações contra.
1: Uruguai. Mas Uruguai é quase.
0: Lá é o Evo Morales que está movimentando a população contra o governo, que está tomando medidas, né,
2: duras,
0: medidas mais duras, né, medidas não tão populistas.
2: Aconteceu com o Milei a mesma coisa, né? Lá no começo.
0: E hoje então ele está patinando lá e com dificuldades para tocar o governo.
1: É interessante a questão do Evo Morales, né? O Evo Morales,
0: mas a direita está governando lá também na Bolívia.
1: Foi presidente da Bolívia, acho que nos anos 2002 a 2006, se não me engano, depois foi eleito. Foi ele que foi lá e botou o exército dentro de uma fábrica da Petrobras, tomou a fábrica, estatizou.
0: Sim. O Lula concordou em doar todas aquelas instalações da Petrobras lá para a Bolívia. Isso já era coisa armada.
1: Algo
0: combinado.
1: E aí, né? Ele foi condenado aí lá por estupros de vulneráveis, um bocado de coisa. Segundo ele, é uma questão cultural. Ele se envolvia com meninas novas em função de que também pertencia a uma tribo indígena, né? Indígena, e lá ele se envolve com meninas, crianças, né? Porém, todavia, contudo, ele foi processado e fugiu uma época, saiu de lá, foi para a Argentina, mas como lá o Milei mandou ele sair fora, né? Aí ele veio pulando e voltar lá, fazendo confusão lá na Bolívia. Já morreu 9 pessoas.
0: Exatamente.
2: Já está morrendo gente, né?
0: Padilha, manda aí.
2: Vamos lá. Então, a questão, por exemplo, a questão da... Vamos começar aí pela questão dos grupos terroristas do Brasil, que agora são... grupos considerados, né? Considerados terroristas mesmo.
1: Comando Vermelho, PCC, já tem mais cidades, tem todas as cidades do Brasil. O PCC só não está no Rio Grande do Sul. E nem o Comando Vermelho, porque lá tem uma outra facção que cuida de lá e não deixa eles entrarem. O resto estão tudo por aí, espalhados.
0: Então não conseguiram substituir, conseguiram ganhar terreno lá.
1: Não conseguiram ainda, né? Mas estão trabalhando. Dizem que já está até no Japão e se espalharam pela América do Sul toda, né?
0: Nos países vizinhos aqui está por tudo, né?
1: Está por tudo. Na verdade, já li relatos que hoje questão de drogas por PCC já é apenas 25% a 30% do faturamento deles. Eles conseguiram legalizar, entre aspas, né, o negócio. Então hoje tem postos de gasolina, distribuidoras. Tem indústria.
2: Tem áreas fechadas, né? Áreas fechadas, né?
1: Sim.
2: Ontem, não sei se vocês viram ontem, a Globo, quando a coisa acontece, daí ela busca a mostrar alguma coisa de jornalismo. Ontem foi uma ótima reportagem no Fantástico sobre a questão de como acontece na prática o PCC e o Comando Vermelho, né? Onde eles têm área fechada, onde produto entra naquela área somente com a autorização deles, onde os produtos são de baixa qualidade e também, além de baixa qualidade, preço dobrado.
1: É que assim,
2: aí eles agregam para eles. Não tem imposto, não tem nada, é só...
1: É que é assim, Padilha, o pessoal não entendeu ainda. A questão é a seguinte, qual é o grande problema disso? É que você tem países como, por exemplo, o Irã, o Hezbollah, você tem o Irã como grande patrocinador, mas você tem o Hezbollah, você tem a Palestina, você tem... grupos terroristas. O que é que eles precisam? Esses grupos terroristas precisam de armas. E eles têm o apoio do Irã através do dinheiro que vem do Irã, ou vinha do Irã, né? Eles vêm aqui para comprar armas. Para se comprar essas armas, o que é que eles fazem? Eles pagam essas armas em dinheiro. O PCC pega o dinheiro, compra a droga e vende para os Estados Unidos. Nos Estados Unidos, ali na região ali, eles vendem as... trocam dinheiro por armas.
2: E
1: isso vira o comércio deles. É isso aí.
2: É por isso que o Trump se envolve tanto, né?
1: É por isso que o Trump. E morreu, verdade, ano passado, sério. Morreu mais de 100 mil pessoas com questão de overdose nos Estados Unidos.
0: E os americanos afirmam categoricamente que o PCC.

0: Sei o Comando Vermelho, estão em 12 países, em 12 estados.
1: Os americanos.
0: Americanos, né? Estão lá dentro negociando, e é como diz o Dilermando, eles constroem impérios, e inclusive infiltram agentes deles na política, conseguem eleger em cargos importantes da política.
1: Claro, licitações, quem tem o dinheiro melhor.
0: É.
1: Aí o que acontece? Outra coisa que eles também estão fazendo, limpeza de lavagem de dinheiro através dos influencers. Você chega lá, aquele camarada que tem 70, 80 mil seguidores, o cara vai fazendo aqueles vídeos bobinhos ali, fatura um dinheirinho ali, eles investem no cara, patrocina, o cara cresce, o cara vai fazer vídeo fora do Brasil, fatura, entra através do YouTube, das plataformas, é um dinheiro que lava, devolve para os caras. Aquilo fica... Que é o caso da... É um dos casos é aquela Deolane, né? Se bem que a Deolane já estão dizendo que a advogada lá, que é do PCC, que a coisa é bem mais séria. Ela está envolvida realmente direto com eles. É um negócio mais... Que coisa.
0: Agora, o fato em si, Padilha, o principal do fato é que o Lula, desesperado por essa ameaça, né, de designar os dois grupos... do crime aqui do Brasil,
1: os bandidos dele?
0: O CV e o PCC, que são os meninos dele, os segundo dele. Suas próprias palavras, os nossos criminosos, dele, né? O Lula foi lá tentar conversar com o Trump, tentar conseguir evitar isso. Voltou sem a gente saber o que ele conversou com o Trump, ele só disse o que ele falou. Mas...
2: Ele alega, Jaci, ele alega que deram 30 dias para estabelecer um programa de combate.
0: É, mas isso era conversa dele já desde a outra reunião lá.
2: Que o Trump, antes dos 30 dias, teria tomado decisões.
0: É, que nunca saía. O que houve em seguida, bem em seguida, o Flávio Bolsonaro, que é o pré-candidato a presidente nas eleições desse ano, e que usufrui lá através do irmão que mora nos Estados Unidos, através do Paulo Figueiredo lá, que tem uma certa influência. Tem uma certa proximidade com a família do Trump, com o próprio presidente dos Estados Unidos, e com muitos lá, Marco Rubio e tudo mais. O Flávio foi lá e não nega que ele foi pedir para sim incluir o PCC e o CV, né, na lista dos grupos terroristas, porque o que se vê, as ações deles, é plantar terror mesmo, né? É plantar terror. Terror não é igual a gente vê nos filmes aí, estraçalhar as pessoas e tal, não é só isso, terror. Terror... Você tem muitas formas de fazer terror, de praticar terror, né? Tem comunidades vivendo, eu não sei como é que conseguem dormir, né?
1: É um regime, né?
0: É. Então o Flávio não nega que foi lá pedir, embora ele não tenha esse peso todo para que os Estados Unidos sigam um pedido, atendam de imediato um pedido do Flávio Bolsonaro. Mas ele foi lá reforçar que brasileiros, muitos, milhões de brasileiros, né, inclusive ele como pré-candidato à presidência, aprova sim essa designação desses dois grupos, pelo menos, existem mais, né? Mas desses dois grupos como grupos terroristas. E aí, a turma que está desesperada, porque eu não posso dizer aqui, porque um pertence também a esse grupo do CV e do PCC, o outro pertence. Mas tem muitos políticos, inclusive, tem muitos, não só petistas, mas que são financiados, sim, e se beneficiam do dinheiro do crime,
2: sim,
0: né?
2: Sim, sim.
0: E desses grupos. Então ficaram todos contrários aí, principalmente o PT, né, que é onde se concentra, acredito que a maior parte daqueles que estão se beneficiando, né, desse dinheiro sujo do tráfico, do crime, né, em geral, todos contra. São contra.
1: Mas o Padilha, sabe o que acontece? Que é assim, vocês têm que entender o seguinte.

0: seguinte, nos anos 70, 80, no finalzinho dos anos 80, quando tiveram aquele bando de pessoas presas ali pelo regime militar, esse pessoal foi preso. Quando eles foram presos, eles foram para dentro dos presídios. E lá tinham os bandidos, que eram os bandidos ali, mas não eram organizados. E dentro desses presídios, eles se conheceram. Disse, pô, mas como é que funciona esse negócio de vocês aí, negócio da briga política? Ah, não, nós temos uma organização. E começaram. É por isso que é Comando Vermelho. Vermelho é de esquerda mesmo. Não é de sangue, não. É vermelho. Sim,
1: foi,
0: de esquerda
1: foi
0: mesmo.
1: Foi escolhido a cor, né?
0: O Comando Vermelho é por causa da esquerda. E o PCC, primeiro Comando da Capital, é a primeira coisa. Porque quando surgiu o Comando Vermelho, o primeiro Comando da Capital foi lá e disse, não, eu vou... Tanto é que ele tem... Se você for olhar a matemática, aí você vai notar que o PCC nasceu acho que 4 meses antes que o PT. Não sei se o prazo político do PCC é o PT ou o braço armado do PT é o PCC, não dá para saber. Mas que eles sempre andaram juntos, sempre andaram. Tanto é que você tem políticos que não sobem morro se não tiver alinhado com esses caras. Como também não existe comunidade, favela em São Paulo que não entra se não tiver esse acerto.
1: E por outro lado, tem políticos, inclusive ministros da Justiça, que sobem livremente, né?
0: É, você vê ali, o Lula ganhou e foi comemorado dentro dos presídios. Quem comanda os presídios? Comando Vermelho e PCC. Pô.
1: E o Dino,
0: fatos.
1: E o Dino foi lá na favela de peito aberto, sem policiais, sem escolta policial, sem nada.
0: É interessante, é uma vergonha. Sim, é uma vergonha, por exemplo, você vê o Lula dizer, ah, eu estou triste. Foi isso que ele começou o discurso dele, né?
1: Essa semana aconteceu algo que me deixa triste.
0: Triste? Gente, o que acontece a partir de agora? O que é que os Estados Unidos fez? Ele decreta que o Comando Vermelho e o PCC são organizações terroristas. O que significa isso? A partir de agora, os Estados Unidos vão monitorar tudo quanto é movimento. E se eles precisarem vir aqui prender um traficante, eles vêm. Como fizeram com Maduro. Uhum. Só que eu acho que não vem prender,
2: e aí,
0: né?
2: Quem defende vai junto.
1: Sim, olha, quem tá no pode lado, acontecer, esse é o problema. Ninguém acreditava.
0: Aí você vai dizer assim, os Estados Unidos pode fazer isso? Olha, cara.
2: Poder não pode, mas poder muitas
0: não
2: vezes
0: pode,
2: deve.
0: Mas vai lá reclamar.
2: Muitas vezes deve.
1: Né? Não, com essa nova denominação, pode em qualquer parte do mundo.
0: Não, mas eu quero dizer o seguinte, ele pode fazer isso? Aspas, exatamente. É. Ele pode legalmente pro americano.
2: Exato.
0: Mas no Brasil...
2: Pra proteger o povo americano.
0: No Brasil, é que tá certo isso? Ele pode vir aqui? Pode fazer o que... Então, tudo bem, vai reclamar com eles, então.
2: É.
0: Reclama
2: ou
0: com
2: vai
0: eles.
2: Enfrentar
1: entra,
2: eles.
1: É, vai entrar em atrito, vai entrar em...
0: Entendeu?
1: Então em guerra.
0: Eles podem entrar aqui, agora eu não sei se vão levar preso não, Padilha. Eles entram e encerram assunto.
1: Agora, o nosso presidente aí, ele fica cutucando, né? A gente vê, todo dia ele fica cutucando, falando um monte de asneira. Agora, um tal de Marco Rubio. Pô, quem é um tal de Marco Rubio? Pô, o cara é o.
2: Mas isso,
1: o
2: tudo,
1: cara
2: é o... isso tudo é uma estratégia.
1: É, o cara
2: estratégia
1: é
2: o quê? De pensar que o povo brasileiro começa a odiar o cara. É mais ou menos isso. Aquele povo que defende o Lula odeia Marco Rubio. E vai odiar mais ainda.
1: E pra quê?
2: Né?
1: Pra quê?
2: Por quê? Porque é a única salvação deles. A única tentativa.
1: Pra votar de... nele.
2: É, exato.
1: Porque a estratégia que você falou,
2: sim,
1: exatamente. A estratégia do Lula é destruir as instituições no Brasil, destruir valores de família, destruir a economia do país.
0: Olha, essa
1: transformar
0: questão...
1: na Venezuela em outros países que poderiam
0: ser. Essa questão,
1: como,
0: essa questão
1: como Cuba.
0: Do,
1: né?
0: Essa questão aí do Lula, da taxa que pode ser acima de 25%. O Lula está rezando. Até uma expressão feia dizer. O Lula está pedindo para que dê essa taxa.
1: Ele está provocando para isso.
0: Mas ele quer. É. Por que ele quer? Porque senão, aí quebra a economia, aí ele vai dizer, ó, eu não consegui porque eles não deixaram. Aí a gente ia longe, a gente ia fazer isso, mas não deu certo porque eles nos tracharam. Ele se bota sempre em vítima. Ah, o governo americano, o Trump me atrapalhou. Então é isso aí.
1: Só que eu acho
0: ele
1: que
0: ele está pedindo que ponha a taxa. É lógico, não é ele que paga, né?
1: Só que eu acho que ele vai se dar mal.
0: Eu também
1: porque
0: acho.
1: O brasileiro hoje não é o brasileiro de 10, 15, 20 anos atrás mais. Hoje nós estamos melhor informados, graças
0: companheiro,
1: a Deus.
0: Companheiro, isso aqui, né?
1: É.
0: A, inf-

0: informação chega de, é. Chega de tudo quanto
1: então,
0: é lado.
1: Muitas então, vezes sério e outras vezes
2: ele, distorcido. Ele vai conseguir enganar
1: muitas
2: ainda.
1: Muitas vezes esse que tu mostrou aí é muita distorcida também.
0: Sim, é. Mas aí cabe a nós sempre olhar a informação, a gente sempre bate nisso. Olha a informação, quem é que está te mandando? Vai ver, pesquisa.
1: Exato.
0: Eu li, vi, bacana. Pô, mas me deu uma dúvida aqui, deixa eu ver se isso aqui é verdadeiro.
2: É só pedir no Google checar tal coisa e vai.
0: Ele já vai dizer.
2: Vai checar.
1: Tem que confiar no Google, né?
0: Não, mas temos. Olha, Padilha, é assim, ó, você olha, olhou, não
1: se
0: gostei.
1: Não tiver no sistema
0: vai pesquisar, Padilha, vai olhar, vai ler, vai ver. Aí sempre
2: mas
0: tem.
2: Mas se um fato é verdadeiro ou falso, o Google não vai poder dizer que. Poder inverter, não pode?
1: Será que não?
2: Não.
1: Eu não confio de olho fechado.
0: Não, eu prefiro ler várias sobre o assunto, aí eu consigo ter o meu...
1: Eu tenho visto muita bandalheira na internet. Por isso, acho que a internet tem que ser muito bem selecionada.
2: Mas tudo que eu vou consultar...
1: Muito perigoso, porque muita gente também compartilha coisas que não tem nada a ver.
0: O que eu faço é o seguinte, eu olho uma reportagem, fiquei na dúvida, eu vou atrás de outra. Vou atrás de outra. Aí eu vou chegando, aí eu consigo criar um consenso e aí eu.
2: É, mas o falso ou verdadeiro ali, tu pode ter certeza que tu vai ter um. Eu acho que é 100%.
1: Não dá.
2: Ninguém pode divulgar algo que é falso.
0: Mas é o que mais tem.
2: Mas a fonte de checagem. Aquela fonte de checagem está ali para isso.
1: Tá, e quem fez a fonte
2: de checagem? É para checar.
0: É que ora, assim, é essa a briga, ora. Padilha. Não, mas essa é a briga. É que
1: é
0: assim.
1: É difícil você dizer.
0: A esquerda. A esquerda queria que fossem empresas que fizessem checagem. Essa é a briga deles. Já na nova, depois que caiu o Biden, que aí o pessoal chamou e disse, vamos acabar com esse negócio de checagem por empresa, que isso aí não dá certo, porque quem manda na empresa manda na checagem.
1: Exato.
0: Então, aí o que eles fizeram?
1: Tem suas tendências.
0: É, agora eles fazem pela comunidade. O que é a comunidade? Eu não assino, mas digamos que eu sou da comunidade, eu vejo um assunto, aí eu olho, leio, isso não está errado, eu digito o que
1: mas
0: é.
1: Mas aí entra a tua ideologia também.
0: Eu estou botando a minha opinião.
1: É,
0: entendeu? Aí o outro bota dele, o outro bota dele. Aí isso cria um consenso.
2: Mas quando já é um fato, comprovadamente um fato, aí você pode dizer, não, o fato é o seguinte, é assim, assim, assim, assim. Você está prestando um serviço. Se alguém está mentindo, você vai esclarecer. Isso é o que a gente deve fazer.
0: O que o governo quer é que voltem essas empresas de checagem. É o que eles querem,
2: Com certeza, porque aí domina, né?
0: Exatamente. É o famoso, como é que é? Ministério da Verdade.
1: O que o governo queria mesmo no início era um conselho, que passasse por esse conselho, que seria nomeado grande parte deles pelo próprio governo.
0: Seria
1: a aberração
0: do. Não seria tudo também, Genuil, porque 90% só?
1: É. Pois é. Vamos ao intervalo, já voltamos. César Bete, muito bom dia. Ele disse que legal aqui, ó. O Vitalino Ribeiro, o Roberto Juan, Maurília Amazon, o Rogério Correia, não concordando com vocês aí, nem comigo.
0: Perfeito, sem
1: que
0: problema.
1: Quem mandou medalha para o PCC foi o Flávio Bolsonaro, é para falar a verdade? É para falar a verdade. O Rogério disse, por que falam tanta
2: medalha.
1: Besteira?
2: É. Medalha? Medalha
1: para o PCC. Olha, ele disse ainda, mas por que falam tanta besteira?
2: Tá. Besteira ele que falou agora.
1: Ele é um dele.
2: E agora, depois que eu ouvi isso, você, Rogério, que é meu conhecido, até meu amigo, vai me desculpar. Isso que você falou é que é besteira. Beleza, meu amigo?
1: Besteira é besteira.
2: Besteira não, porque ninguém está aqui para falar besteira.
1: Não, mas besteira.
2: Na avaliação dele é besteira. Então eu vou avaliar o que ele falou mas também como besteira.
1: Mas para ele é besteira, então tudo bem. Não concorda? Tem toda a razão de não
2: vem concordar. Aqui e explica. Pensa quantas vezes nós já falamos, né, Padilha?
0: Tá aberto.
2: Pensa diferente. Fone. Mas vem aqui, ele tem oportunidade de vir aqui e explicar.
1: Só não vem armado.
2: O porquê. Não, ele não vem armado porque ele é uma pessoa de bem.
1: É uma pessoa joia.
2: Eu conheço um trabalhador, uma pessoa de bem, e jamais ele faria mal para principalmente para um idoso como eu ou como você.
1: Eu não sou tão idoso como você. Você é mais idoso. 11h49 já a gente volta depois do intervalo.
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0: Muito bem, estamos de volta. Faltando 3 minutos para o meio de 1 minuto cada um. Então, vou começar com o Jaci, né? Jaci, o que teria a dizer mais?
8: Agora, vamos, então, nesse 1 minuto, falar sobre o evento do Rio Pinheiros ontem, parabenizar aquele povo organizado e simpático e capaz lá do Rio Pinheiro, com um voto de louvor, Padilha, para uma dupla lá, o De Biasi lá, o...
0: Ah, certo, o Renato.
8: O Renato De Biasi e o Beto.
0: E o Beto...
8: Beto... Ai, meu Deus, agora me fugiu sobre o nome do rapaz, mas é o Beto que todo mundo conhece, né?
0: É o Beto e o Renato.
8: O Beto e o Renato. A dupla que, com o microfone na mão, fez bonito, que todo mundo aplaudiu muito.
0: É verdade.
8: Cantaram duas músicas muito bem afinados, não tinham ensaio, não tinha nada. Mas, claro, lá

0: Lá no Rio Pinheiro, aquela comunidade se une, se reúne e eles vivem, né, momentos assim muito bonitos entre a comunidade. O evento foi um evento cultural, onde estava lá a banda da Fundação Francisco Zomer, né? E Padilha emocionou bastante porque eles executaram, eu acredito que foram 10 músicas de artistas aqui de Orleans, do passado, lá da década de 70, 80. Inclusive foram citados diversos nomes, mas eu lembro bem do Paulo Afonso e do
1: Januário de Biase.
0: E do Januário de Biase, né? Que naquela época já tinha uma banda, eles tinham uma banda que tocava as coisas. Então, foi muito feliz a ideia e essa banda, ela é mantida pela Fundação Francisco Zomer, né? Mas ela recebe patrocínios para apresentações, a comunidade não paga nada, a comunidade é gratuita a apresentação deles. Mas elas recebem um subsídio, né? Uma manutenção de empresas, e estava ontem citaram algumas empresas aqui de Orleans, que patrocinaram o evento do Rio Pinheiro, que foi realização lá do Instituto Vitório Pouso.
1: Exato.
0: Padre Vitório Pouso. Então foi muito bonito, lotou o salão, comida boa, comida caseira, comida polenta, comida de italiano, né? Então, olha, parabéns para eles. Você esteve lá, a gente esteve, né, juntos lá e foi muito bonito mesmo. Parabéns. Um abraço para aquele povo do Rio Pinheiro, nossos amigos estavam lá, tinha prefeito, tinha vereadores, tinha muita gente boa e famílias inteiras participando lá. Parabéns para o povo do Rio Pinheiro e para todos que foram lá. E um ótimo dia para todos que nos ouvem e uma ótima semana também.
1: Obrigado, Jaci. Obrigado pela tua participação. Dilermando. Seu minuto, você não pode ser um minuto tamanho do Jaci.
2: Não, do Jaci é longo.
1: Tamanho do minuto dele.
0: Não deu mais que um minuto. Você não cronometra um minuto e deu um minuto.
1: Agora vai ficar mais doido.
0: Agora eu vou tomar mais tempo para me defender.
2: O Padilha, parabenizar o pessoal da Taipa, tá? Eu estive lá, teve o evento da APA lá, que é da Associação das Pessoas com Autismo, né? Foi uma feijoada muito gostosa. Eu parabenizar o pessoal de lá. Eu não tinha ido ainda no salão da. Novo salão da lá da Taipa, né? Muito bom salão, ficou muito bonito, por sinal. Tá? A feijoada estava uma delícia, né? E parabenizar também o Mano Evandro e o nosso companheiro Jair Wagner, que fizeram
1: os autores da feijoada.
2: Que estavam lá à frente da feijoada, né? E ficou muito boa, viu? E assim, esses eventos aí só gratificam, né?
0: Tião Jaci Moraes, que mandou, eu prometo para ele que vou ler, nós vamos ler aqui na semana que vem.
1: Legal. Obrigado ao Tião Moraes, grande amigo Tião. São 12h03, para encerrar esta nota de falecimento. Faleceu ontem às 17h30 e 50 minutos, no Hospital de Armazém. Com 55.
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0: Muito boa tarde, muito boa tarde a você, ouvinte da Rádio Cultura FM. Já está entrando no ar aqui na emissora o Casos de Polícia. Porque a polícia aqui é notícia na Rádio Cultura FM, né? As principais informações policiais, você já fica sabendo aqui com a gente na Rádio Cultura FM, né? É o Casos de Polícia que já está começando aqui os principais destaques da área policial, né? Nas principais manchetes, uma colisão aí entre dois veículos deixou 4 vítimas feridas na SC-390, mais precisamente, quem vai a Tubarão, né? Então tá. Nós tivemos aí, operação policial apreende mais de 45 quilos de drogas em uma residência onde é o assunto que nós vamos trazer em seguidinho aqui, né? Então, algumas das manchetes nós trazendo aí. O que que é? Ah, ela me ligou e me perguntou hoje de manhã.
1: O que que houve lá, Biboca?
0: Ah, tá. Daqui a pouquinho eu vou falar aqui, tá? O que que houve, o quê? Ah, é, tá.

0: Foi lá no São Jerônimo. Lá no São Jerônimo. Ferro e foia e as galinhas que se encolha.
1: Daqui a pouco tu fala aí.
0: Tá, daqui a pouco eu falo aqui, tá certo. Então tá. Olha só. Os destaques aqui da polícia. A primeira informação para Tanaka Truck Center, 3466-4031, com o Patrício Cauano, né? Bombeiros combatem incêndio em uma empresa gráfica lá em Tubarão. E aí, deu no que deu, né? Deu no que deu. Também é destaque aqui do setor policial. Esta informação do incêndio lá foi em Tubarão, já nesta manhã de segunda-feira, por volta das 9 horas da manhã. Corpo de Bombeiros foi acionado para atender um incêndio em uma empresa gráfica no bairro Revoredo, em Tubarão. A ocorrência foi registrada às 9 horas da manhã. Os bombeiros também foram realizar a operação de rescaldo, retirada do material armazenado no interior de um container, com o objetivo de eliminar a área, incluindo o isolamento e sinalização na área. Bueno, aí até aí tudo bem, né? Ah, tá. Daqui a pouquinho eu falo, karma, parece que os caras estão com coceira na língua aí pra falar, já vou falar, espera um pouquinho. Então tá. BS Concertos, do amigo Fabiano. Máquina de lavar roupa estragou. BS Concertos com o Fabiano. O telefone 999.
1: É... Para de gozar e fala aí, pipoca. Para de gozar da gente aí.
0: Ah, tá. Já vou, eu vou falar em seguidinha. Calma aí. Ah, então tá. 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Pois olha, o número de mortes no feriadão de Corpus Christi na rodovia aumentou o número de mortes nas rodovias estaduais. É isso mesmo, né? O comparativo feito do ano passado e desse ano, 4, número de acidentes e vítima passou de 29 para 49, dobrou. A outra estatística registrou que veículos envolvidos em acidentes, 112 nesse ano, 141 veículos. No ano passado foram 112 veículos. É mais ou menos uma estatística aí da Polícia Rodoviária Estadual. 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Que houve, pipoca? Ah, é onde é que é a Cessa? A Cessa é ali ao lado do Artefatos do Tesla, ali, né? No João Paulo II, antes de entrar pro João Paulo II. Tá bueno?

0: vai falar agora já, Pipoca. Não, deixa eu afiar bem a língua aqui. Pois olha, a informação aqui da polícia: estabelecimento é fechado após denúncia de som alto lá no Balneário Rincão. Fecharam lá o... O que fecharam lá no Balneário Rincão? O que é? Ah, é? Estabelecimento foi fechado na noite de domingo por volta das 19h55 porque tinha som alto, né? O motivo das reclamações e novas denúncias, constataram que havia realização de um evento musical com volume elevado, né? E causava incômodo aos moradores. Diante da situação, foi registrado um termo circunstanciado para o responsável do evento. O estabelecimento foi fechado e caixa de som apreendida. Diz que os caras estavam lá só ouvindo um rock da pesada. E daí deu no que deu, né? Deu no que deu. A polícia foi lá e fechou o bulicho lá, né? Tava no bar! Onde é que eles estavam? Estavam no bar! Estavam no bar lá enxaguando o biquinho com som alto, né? Ah, não deu outra, lá no Balneário Rincão. Polícia foi lá, fechou e apreendeu os equipamentos. Bueno. Foi por volta das 4 horas dessa madrugada de hoje, lá no São Jerônimo, 4 da madrugada de hoje. A informação para quem aí, quem é que aponta a informação? A Vigisul Monitoramentos, hein? Vigisul Monitoramentos, o telefone 99636-1531. É, Vigisul Monitoramentos. O que que houve?
1: Tu vai lá agora, Pipoca.
0: Ah, tá. Ô, oh, é Verônica. Ô, oh, Verônica, tudo bem, Verônica? Tá ouvindo aí a rádio? Ah, tá. Ela quer ouvir a notícia aí do São Jerônimo? Ah, é. Ah, é, Verônica. Então tá, já vou falar aqui. Foi por volta das 4 horas da manhã de hoje, lá no São Jerônimo. Era ferro e foia, e as galinhas que se encoia. É, botaram fogo na caixa d'água. Não, era lá perto da caixa d'água, lá. Lá deu banzé. Houve a brigaçada, estão tudo que já de toquinha feita, bailando nas patinhas de trás. Aí houve um desentendimento lá. O cara passou na gibeira, puxou da bicuda e cortou o outro com a faca no rosto, abriu um lejo, né? Ele ficou parecido o Frankenstein, viu? É verdade, parece o Frankenstein ele ficou. Abriu um lejo na cara do cara lá. E se tramaram no cacete. A Alicia foi até o local. Quando chegou, o causador lá...

0: do delito, o que que houve?
1: Vai! Cê manda, vai embora!
0: Olha, cê mandou do local, cravou o pé, né? É, cravou o pé. Aqui o outro cravou o pé. O carinha foi conduzido lá pro hospital pra ser remendado, né? Agora, depois dele ser remendado dos pontos, aí vai ficar uma marca na cara, né? Uma cicatriz ali fica, né? Aí ele vai dizer, não, eu fiz uma tatuagem. Mas quem que não vê, né? 12 horas 27 minutos na Rádio Cultura, né? O que que houve aí? Ah, é, essa aqui também foi em Orleans. Segura aí que daqui a pouquinho eu falo. Daqui a pouquinho eu falo. Homem agredido e ameaçado de morte pelo próprio filho lá em Içara. Mas o que tem de filho desnaturado agredindo os familiares, né? Os pais é que acabam tomando, né? É verdade. Isso aí aconteceu lá em Içara. É. E aí deu no que deu. O carinha, 55 anos, foi agredido e ameaçado de morte por seu próprio filho. Deu de comer. Encheu a tripa do desgranido. Vestiu dos pés e a cabeça. E em contrapartida, o que que ele fez? Agrediu. Agrediu e ameaçou de morte o próprio pai, né? Que barbaridade, hein? A vítima foi agredida a socos, chutes, causando lesões leves. O homem agredido também informou ter sido ameaçado de morte e manifestou interesse em representar criminalmente e socializar as medidas protetivas. O coitado do velho está com medo do filho de 27 anos voltar lá e tentar pagar de vez com o velho, né?

Estava armado, roubaram o carro no posto de gasolina e cravaram o pé. E aí deu no que deu, né? Deu no que deu. O carinha, 52 anos, teve seu carro roubado no posto de combustível às margens da SC-445. A ocorrência foi registrada na manhã. E nesse domingo, no bairro Nossa Senhora Aparecida, a polícia fazendo diligências. O carinha teve o carro roubado no posto de combustível, lá em Içara. A ocorrência foi registrada pela polícia militar, no bairro Nossa Senhora de Fátima. Segundo a PM, o homem relatou que após abastecer o veículo, ele foi abordado por dois homens armados e tinha mais uma mulher. Desce daí, cara. Desce daí que nós vamos levar o carro agora. Eu não terminei meu abastecimento, não queremos nem saber o preço da boiada. Desce do carro. Anunciaram o assalto. E roubaram o veículo já fazendo ameaça. Se eles ligar pra polícia ou vier alguém atrás de nós, nós jogamos o carro na grota. O trio fugiu com o carro em direção a Criciúma. Como não possuía celular no momento do fato, o homem retornou a pé para casa e posteriormente registrou a ocorrência. Os militares realizaram contato com os funcionários do estabelecimento, porém relataram que não possuíam conhecimento da ocorrência. E aí, pelo dito e o não dito, o cara lá passou por mentiroso, né? É coisa de louco mesmo, né? Também é destaque aqui no caso de polícia. Ah, é. Essa aqui é boa. Pois olha, na SC-390, o cara morreu no hospital. Adolescente ficou em estado grave após um capotamento que ocorreu aonde? No bairro São Cristóvão, em Tubarão. A colisão ocorreu na SC-390, 17:50. E aí deu no que deu, né? Deu no que deu. Esta informação aqui pra quem? Ah, é. 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

morreu no hospital. O adolescente de 13 anos ficou em estado grave após o capotamento no bairro São Cristóvão, em Tubarão. A ocorrência ocorreu lá por volta da tarde de domingo, 17h30, finalzinho da tarde já. A guarnição encontrou o garoto com traumas graves e parada cardiorrespiratória. Ele foi encaminhado para um hospital em estado grave, mas não resistiu aos ferimentos e acabou morrendo. O advogado, conforme a polícia rodoviária, o adolescente era enteado do motorista do veículo Renault Sandero, que perdeu o controle da direção, rodou a pista

0: e colidiu contra um Ford Ka. O automóvel também estava uma criança de 4 anos que sofreu escoriações no rosto, além de relatar dores na coluna cervical e no quadril. Encaminhados para o hospital, né? É, o garoto lá de 13 anos, esse morreu. É duro, mas é seguro, né? Trânsito aí, o cara tem que estar ligado, hein? Porque senão já viu como é que é. 12 horas 38 minutos, o intervalo, e eu já retorno com a polícia aí que fez uma apreensão de 45 quilos de droga. Assuntos em seguidinha, aqui no Casos de Polícia. Eu já retorno aqui.
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0: Eu tenho uma nota de falecimento e vou fazer passar a partir desse instante. Faleceu às 17h50 no hospital de Armazém, com a idade de 55 anos, o senhor Valmir da Silva Rabelo. O mesmo deixa esposa, 7 filhos e 8 netos. Ele era mais conhecido como o nome de Bide, lá em Armazém. O cerimonial de despedida na capela mortuária aqui de Orleans. Sepultamento hoje às 14h para o cemitério dos Letos, lá no Rio Novo, havendo antes culto na capela local. Noticiamos com pesar o falecimento do senhor Valmir da Silva Rabelo, aos 55 anos. A família enlutada, as nossas condolências, informou Grupo Zappellini.
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1: É, já estamos de volta aqui no Casos de Polícia, né? E, pois olha, hein? 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A polícia encontra mais de 45 quilos de drogas em uma residência. Tinha maconha, tinha crack, tinha cocaína, material usado para traficar, e entorpecentes foram apreendidos. Aí deu no que deu, né? Aonde que foi isso aí? A Operação Choque de Ordem. Aí deu no que deu. Bairro Operária, lá em Araranguá. E aí deu no que deu. A ação resultou na prisão de um morador, 33 anos. Foram apreendidos 42 quilos de maconha, 2 quilos de crack, 1 quilo e 800 de cocaína. Conforme a polícia, após denúncias relacionadas ao armazenamento entorpecente, a guarnição recebeu informações sobre a localização do depósito do entorpecente. De acordo com a polícia, no local também, além das substâncias, foram encontrados balanças de precisão e embalagens e anotações relacionadas ao tráfico, né? O material usado nas atividades criminosas foi detido aí pela polícia, né? A polícia realizou a apreensão. Tinha o que lá? Tinha lá, ó. Tinha maconha, tinha cocaína, tinha droga, né? Vamos ouvir aí o depoimento aí do pessoal da polícia. Nós estamos aguardando aqui para poder checar aqui o veredito aqui, né? Vamos ver aí. Polícia militar realizando a apreensão da droga e foi encontrado, olha só.

0: reais. Houve a apreensão. 45 quilos de drogas, né?
1: Polícia Militar de Santa Catarina. Preservar a ordem e proteger a vida.
0: Aí. Polícia Militar de Santa Catarina. E é o capitão lá. Bota aí o... Bota ali o capitão ali. Bota o capitão falar ali. Aí. Vamos botar o capitão aí. Cadê o capitão?
1: Militar de Santa Catarina, por meio do 19º Batalhão de Polícia Militar de Araranguá, neste domingo, dia 7 de junho, conduziu um indivíduo preso em flagrante pelo crime de tráfico de drogas até a central de polícia. O indivíduo estava cometendo delito no bairro Operária, sendo apreendida grande quantidade de drogas.

0: Minas e Marte.
1: E realmente muita droga foi apreendida, 45 quilos maconha, tinha 2 quilos de crack, 1,8 kg de cocaína, né? O cara tava recheado nos pacauzinhos. Foi preso pela polícia aí, né? É, o carinha deu no que deu, né? Pois olha, homem morreu após ser esfaqueado em um bar identificado lá em Maracajá. O cara que morreu esfaqueado é esse aí. E ainda tem o nome meu ainda. É Carlos Augusto Branco Machado, 31 anos. Foi identificado como o homem que morreu ao ser esfaqueado em um bar no município de Maracajá. A ocorrência foi registrada na madrugada desse domingo no bairro Sangão Madalena, por volta da 1h40 da manhã. A vítima chegou a receber o atendimento médico, mas não resistiu aos ferimentos. Segundo informações, quando a guarnição chegou na localidade, o homem estava caído no chão, desacordado, com sinais vitais debilitados, né? Apresentando 3 perfurações de arma branca. No local, os familiares informaram ao pessoal da polícia que havia sido encontrado no local da ocorrência. Relatou que o autor do crime entrou no estabelecimento comercial agressivo e alterado. Além disso, relatou à guarnição que havia qualquer motivo aparente para agressão, sendo que o suspeito apresentava estado de embriaguez, estava embriagado, né? E procurando confusão. Aí, o Carlos Augusto Branco Machado foi escolhido para ser morto à facada, né? Lá na noite de ontem, nessa madrugada, né? Nessa madrugada, lá no bairro Sangão Madalena, lá em Maracajá. E é destaque aqui no casos de polícia, né? Que coisa, hein? É, os caras andam se pegando na bala e na faca também, hein? Tem mais uma aqui. Esta informação para a Agropecuária Rio Belo. A Agropecuária Rio Belo lembra você. O que a Agropecuária Rio Belo está lembrando aí? Ah, é. Vai ter uma palestra técnica para produtores. Vai ser dia 8 de junho. Às 19h30,

Associação de Agricultores no Barro Preto, lá em Uruçanga. É hoje, então, tá? A palestra lá com a Xu e a Agropecuária Rio Belo. Então tá aí, convidando a todos os produtores para prestigiar a esse evento aí, né? O que que houve? É... Ah, tá, então tá certo. 12:51 aqui na Rádio Cultura FM, né? O que que é que tem ali? Ah, tá, então roda ali pra nós ver o que que é que ela disse aqui, tá?

0: O que tu falou aí, Verônica? Ah, eu não acredito, Verônica.
1: Eu vou te matar. Ai, ai, ai, uma tatuagem. Uma tatuagem, tu é foda também, né?
0: Tá certo, um abraço, Verônica. A Verônica lá do São Jerônimo me mandou a mensagem agora, né? Pá, Verônica. Não foi em bar, foi lá em cima na caixa d'água lá, né? Então tá. Ah, então tá certo. A Verônica não é fácil, né? Mas tá bom, pessoal, estão ouvindo a gente lá no São Jerônimo. Um abraço aí, Verônica. Tá bom, Verônica? Tá certo?
1: Ai, ai, ai, uma tatuagem. Uma tatuagem, tu é foda também, né?
0: Tá certo. É, a Verônica fala bem assim. Manda aí a notícia aí. Tá bom, Verônica. Um abraço lá. A Verônica. Eita, Verônica, né? Obrigado aí pela sintonia, né? Então tá certo. Vamos lá então? Vamos lá? Então tá. Jovem é assaltada com o filho no colo ao sair de casa para colocar o lixo na rua. A mulher foi botar o lixo na rua e tava com a criança no colo. Foi assaltada no bairro Ouro Negro, em Forquilinha, que dá, tem essa mulherzinha aí, o rabichinho. Tem 25 anos o rabichinho, viu? Aí ela foi pra frente da casa com o filho no colo pra botar o lixo na lixeira. Bueno, a mulher relatou que quando foi surpreendida por dois criminosos em uma moto, anunciaram o assalto. Um dos homens segurou o braço e roubou o celular dela. A dupla fugiu e levou até o saco de lixo junto. Mas que barbaridade! Saco de lixo! Tinha até os papéis higiênicos, né? Imagina o ladrão lá abrindo lá o saco de lixo, achando que era coisa de que a mulher tava levando, ia saindo de casa aquela hora, 8 da noite. Levaram até o saco de lixo com papel higiênico, né? O ladrão deve ter se arrependido de ter assaltado a mulher, né? É uma barbaridade. São 12h54. Já tá na hora aí. Então reborqueia e prega-lhe fogo nos negócios e companhia.
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Boa tarde, uma boa tarde para você, ligadinho com a gente aqui na Rádio Cultura FM. Já estamos começando aqui os negócios e companhia, né? Negócios e companhia, lembrando a você que está ligadinho.

0: com a gente, dia 20 de junho, tem a quarta cavalgada São João Batista, já tá se aproximando, hein? A quarta cavalgada, dia 20 de junho, lá no Rio Pinheiros Baixo. O convite aí do Xinha, o convite do Raulino Cruzeta, estão convidando vocês, né? Olha, o Leonardo quer trabalhar em sítio ou fazendo roçadas. O telefone dele é o 996058350. Tá certo? Tem mais brick aí, vamos ver os brick. Onde é que tá os brick aí? Deixa eu ver os brick. Ah, é, a parpa com a mão aí os brick. Vamos ver os brick. Tem brick aí? O que que houve? O que que houve aí, me diga aí, conta-me tudo e não me esconda nada. Tudo certinho aí, é o Zeca do Piso? Fala, Zeca.
1: Pipoca, boa tarde com Jesus, estou ligadinho na Rádio Cultura. Também aqui o meu filho tem uma moto, uma 2003 preta, é fã? Uma Titan 2000 preta, top de linha para negociar. Pode chamar no meu telefone aqui que nós passemos o contato dele. Top de linha. Eu também, Zeca do Piso, tenho um Honda Civic 2008, coisa mais linda do mundo para negociar. A cor de prata.
0: Tá aí. Tá dado o recado aqui, né? Tem mais algum aqui? Wilson Lei da Costa perdeu o cartão de crédito Visa. O mesmo se encontra aqui na Rádio Cultura. João Cid Oliveira Melo perdeu a CNH na semana passada. Quem encontrou, entregue aqui na portaria da rádio. Tem aqui o cartão da Caixa Econômica em nome de Nathalie Lazendorf. Alô, Nathalie Lazendorf. Teu cartão da Caixa tá aqui na portaria da rádio. Tem mais aí, Brick? O que que essa mulher mandou dizer aí? Bom dia, se precisar de pinhão, estamos vendendo. Então tá.
2: Boa tarde, Pipoca. Pipoca chegou, pinhão novinho. Pinhão bonitos, cajuvá. Chegou maçã. Pipoca, onde que fica essa toca da onça pra nós ir lá comer o bocotó?
0: Ah, tá, isso aí, mas foi sexta-feira. Ah, então tá. Então tá certo. Tá dado o recado aqui, né? Então tá. 12 horas 58 minutos, não tem mais nada aí, não? Então reborquei e prega-lhe fogo porque já tá chegando aí as velhinhas da cultura. Carca aí, meu. Vai lá, carca-lhe fogo.

0: Eu tenho uma nota de falecimento e vou passar a partir desse instante. Faleceu às 17h50 no hospital de Armazém, com a idade de 55 anos, o senhor Valmir da Silva Rabelo. O mesmo deixa esposa, 7 filhos, 8 netos. Era mais conhecido por Bid. Seu corpo está sendo velado na Capela Mortuária Municipal de Orleans. Seu sepultamento será hoje, às 14 horas, para o Cemitério dos Letos, em Rio Novo, havendo antes culto na capela local. Noticiamos com pesar o falecimento de Valmir da Silva Rabelo, aos 55 anos. A família enlutada, as nossas condolências, informou Grupo Zappellini.
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vai correndo lá. Avisa pra eles que a Rádio Cultura FM é a mais ouvida da cidade, né? É, por aqui o Pipoca comunicando e o seu coração balançando. Boa tarde. Boa tarde aqui com a direção de Gelson Luiz Padilha. A coordenação da doutora Lela Brigente Padilha. A equipe que trabalha comigo na recepção, a Ana Clara Padilha. O departamento de gravações, o Iago Telli. E por aqui o amigo de vocês para serviços leves, né? É o Carlos Augusto de Almeida, é o Pipoca na Cultura, cumprimentando a todos, desejando uma excelente, agradabilíssima tarde, uma excelente semana. Estamos começando a semana, segunda-feira. Vão passar vassoura aí, minha gente. É, porque são 13 horas com mais 13 minutos. Uma boa tarde para você. 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

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Um abraço lá, Amanda, né? E também pro Donizete, né?

Ah, é verdade. Vamos aqui na Rádio Cultura. 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Antes da entrada pro João Paulo II.

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0: Morangos do Ricardo Rafael. O que que houve?
1: Não quis nem saber.
0: Como assim? Botar a Verônica falar ali? Ah, tá, o pessoal tá pedindo aí, quero ouvir a voz da Verônica.
2: Tá bom, bota a minha voz aí.
0: Ah, céu, calma aí.
1: Que pô,
0: os caras aqui já mandando mensagem, querem ouvir a Verônica falando. Olha aqui, agradecendo aqui em nomes dos frangos do Ricardo Rafael. 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Eu agradeço aqui em

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1: Que saudade.
0: Eu agradeço aqui. Em nome, é o Bicho do Milho que chegou aí. É o Restaurante Colina. Tudo bom, Bicho do Milho? JR Lanche. Vem cumprimentar aqui o Bicho do Milho. Daí, Bicho do Milho, tudo bom? Cumprimenta aqui os
2: ouvintes. O Bicho do Milho chegou aqui visitando hoje. Tá
0: é, de bom dado assim, nós saindo, parece que estou em casal de namorado. Tá bom.
2: Como é que
0: tá no
2: programa ainda?
0: Estamos pro programa das velhinhas, já estamos.
2: Já
0: estamos nas velhinhas.
2: Abração pro pessoal, tudo aí?
0: Ah, isso, vamos.
2: Tava bom, né, pô?
0: Tava. Vamos. Depois aí, eu vou rodar aquela música que foi mandada ali do... Aquela ali que mandou foi o... Quem é que mandou aquela música ontem? O Ronélio Godinho. Tá, foi o Ronelli. Então eu vou rodar a música do Ronelli em seguidinha aqui, né? Um abraço lá pro Chiquinho. Ó, o Chiquinho olhou aqui e já mandou uma mensagem, ó. É, o Chiquinho já mandou uma mensagem. Ô, Chiquinho, o que que houve, Chiquinho? É o Bicho do Milho que tá aí, é o Bicho do Milho. É, o Bicho do Milho veio aqui, né? E aí, Bicho do Milho, tudo certinho? E a Heloísa já foi pro trabalho?
2: Tá seguindo.
0: Tá.
2: Ela não
0: estava
2: empregada, mas
0: ela estava. Ah, não
2: está
0: mais lá nos ovos? Não está nos ovos lá, nos pintos? Ah, então tá. Então tá. Vamos torcer para ela. É, olha só, vou botar ela de atendente ali da farmácia. Vamos botar ela de atendente da farmácia ali. Leva ela ali na farmácia do agricultor da Jéssica, que a Jéssica tá precisando de uma moça ali e mais ou menos do trato dela. É isso, e pega uma prática aí já de... Então tá. Tá, então tá. É o Bicho do Milho que chegou aqui, tá? O que que houve? Ah, pra botar a Verônica aí falando. O que que houve, Verônica? Verônica, o que que aconteceu, Verônica? Conta-me tudo e não me esconda nada aí, Verônica. O que que houve, Verônica? Fala.
3: Pop, eu vou te matar. 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Ai, ai, ai, uma tatuagem. Uma tatuagem, tu é moda também, né?
0: Ah, é? Ah, é? Ah, tá! A Verônica falou que o cara que levou um corte lá na cara, ele vai ficar cheio de ponto na cara. Daí a Verônica já tá dizendo lá que o cara vai ficar com a tatuagem na cara. Foi tu que falou, né, Verônica? Né? Foi tu?
3: Pop, eu vou te matar. 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Vai ver. Ai, ai, ai. Uma tatuagem. Uma tatuagem. Tu é foda também.
0: Ah, Verônica. Ai, ai, ai, a Verônica não é fácil. Calma, Verônica, calma, Verônica, tá? Ô! Oh.

0: Deixa comigo, né? Ah, de bela aqui.
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0: Eles moram lá pro distrito, morou no distrito de Ayuri, né? O Ronélio e o Lovarido.
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0: Tá aí, ô Verônica, pá Verônica, não é fácil mesmo.
1: É, o rapaz vai ficar com a tatuagem no rosto.
0: Ah é? Então tá. Ai Verônica, só tu mesmo pra fazer nós dar risada aqui, né? Um abraço lá pra Verônica, lá no bar da Verônica, lá no São Jerônimo. Hoje a Verônica aumenta o ibope lá, vai encher o bar lá hoje. Todo mundo querendo saber o que, que é que o Pipoca falou que a Verônica se rolou na risada aí, né? É, a Verônica não é fácil mesmo, né?
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0: Eita, Verônica, né? Não é fácil esse pessoal aqui, né? É, esse pessoal não é fácil.

0: Tá aí a música do MacGyver, né? É o Zeca Pagodinho, a faixa amarela. Diz que o MacGyver, quando escuta essa música aí, ele fica bailando nas patinhas de trás, né? Então tá, um abraço lá pro MacGyver. Tá lá na Secretaria de Obras. Hoje de manhã eu vi o MacGyver lá, né? Ô, MacGyver, não é fácil mesmo, né? Então tá, Bueno. É hora do intervalo? Tá, então eu vou pro intervalo e já retorno.
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agora aqui na Rádio Cultura FM. É você ligado com a gente aqui no nosso programa. É o nosso programa, As Velhinhas da Cultura FM, né? Para você que está acompanhando aqui o nosso programa, obrigado aí pela sintonia e o carinho da audiência, né? Rádio ligado aqui na sua emissora favorita, a Rádio Cultura FM, né? E aí, ligadinhos aqui com o nosso programa, né? E daí, tudo certinho aí? Tudo beleza, então tá bom, né? Pra você que nos acompanha aqui no programa, eu quero lembrar a você que está ligadinho aqui com o programa, obrigado aí pelo carinho da audiência, né? Tá certo? Vamos aqui a música aqui no programa, para quem? É o quê? É o Ângelo Máximo, Carca e o Ângelo Máximo para Lojas Colombo.

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2: Aqui na Rádio Cultura, pra você que está ligadinho com a gente, acompanhando aqui o programa intitulado As Velhinhas da Cultura, para o restaurante Pesque Pague Becker, para Lundex Esquadrias em alumínio ali na saída para os bombeiros. A gente também está a Brilho Total, né? Brilho Total, faxina e jardinagem aqui no programa, né? Já 14h, então deixa rodar a música aí, deixa rodar aí o Filho de Maria.
3: Famoso, bem sucedido, parou seu carro num posto de estrada de madrugada. Foi atendido por um rapaz muito simpático, que depois olhou dentro dos seus olhos e perguntou:

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1: 2:05, 19 graus, boa tarde.

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Aqui na Rádio Cultura, é assim, é uma canção melhor que a outra, né? Nas velhinhas da Cultura FM. Pra você que está acompanhando aqui o nosso programa, é, obrigado aí pela sintonia de vocês, né? Para as lojas Colombo, nós estamos aqui para o restaurante Pesque Pague Becker. 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Ali é ao ladinho da onde? Ao ladinho dos artefatos do Tesla, né? Antes de você subir lá para a Coab do João Paulo II.

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0: aqui na Rádio Cultura 2h20.
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1: Agora são 2h28 aqui na Rádio Cultura, nosso programa para JR Lanches. 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Tá certo? Dado o recado aqui. 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

Tá aí a música, o patrão mandou cantar, né? Com a língua enrolada, né? Então tá. Vou matar um pouquinho de saudade, 1986. Amando e Antônio Jacó e Jacozinho, que era conhecido, né? Então vamos ver aqui, ó. Carcando aqui, Armando e Antônio Jacó e Jacozinho. Se lembram dessa?

0: desse jeito não tem cueca que aguenta, né?
1: Você tá doido? Bebe esse expurgante brabo, depois fica aquele enxame de abeia atrás da gente. É.

0: minha cueca. Ô, oh, barbaridade, mas não dá certo mesmo, né, Antônio?
1: Tarde trombadinha, não tem lugar que não mete a mão.
0: Trombadão enfia a mão em qualquer lugar do corpo da gente.
1: Ah, doido.

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1: Aê, que acharam aí do Jacó e Jacozinho, né? É, essa dupla aí matou saudade, né? É verdade.
2: Antônio, que é, mano? Mas tô num problema, Antônio.
3: Que é, mano?
2: Você sabe que a minha comadre ficou viúva, né, Antônio?
3: Sei.
2: E eu também sou viúvo e eu queria dar uma cajada com ela, Antônio.
3: Ué, por que você não casa, mano?
2: Porque eu tenho vergonha de falar com ela, ué.
3: Ué, mas quer que eu fale com ela, eu falo.
2: Você faz isso pra mim, Antônio?
3: Ô, oh, mano, eu sou especializado nisso aí,
2: mas como
3: mano?
2: É que você vai falar com ela, Antônio?
3: Ué, mano, ela gosta de moda?
2: Ela é doida por moda.
3: Gosta, mano?
2: Ih, Antônio.
3: Negócio, vamos lá fazer uma serenata pra ela, mano.
2: Serenata?
3: É.
2: Vamos lá?
3: Vai, vamos?
2: Então vamos lá, nós dois, pra uma serenata e eu bato um papo com ela, mano.
3: E lá você conversa com ela?
2: Converso com ela.
3: Eu sei a casa dela.
2: Então vamos lá.
3: É ali naquela rua ali, ó.
2: É?
3: É aqui, Antônio.
2: É aqui já?
3: Já cheguei.
2: Aquela casinha?
3: É, bate a viola aí, pode bater a viola, nós já vamos cantar.
2: Vamos lá, então.

0: tiver bonito, é dói.
1: Gostou, amado?
0: Nossa senhora. Amanda já tá levantando, amado.
2: Será?
0: Tá, mas é um barulhinho lá dentro.
2: Ai, Antônio, você me manda, Antônio.
0: Acho que ela tá gostando da moda. Vamos cantar outro verso?
1: Vamos, amado.
0: Então vamos.

0: são bacanas, dois.
1: Tá certinha, mano.
0: Nossa senhora, você me mata, dois.
1: A mata tá acendendo a luz, mano.
0: Acendendo o quê?
1: A luz.
0: Ai, meu Antônio, você me mata, dois.
1: A mata tá vindo na janela, mano.
0: Na janela?
1: É, mata.
0: Ai, meu Deus, vamos cantar outro verso,
1: vamos outro verso, mata.
0: Tá gostando da moda.
1: Tá gostando da moda.

0: que divertido, Antônio.
1: Amado, eu não tô gostando não, amado.
0: Por que, Antônio?
1: Tá indo embora, amado.
0: Ai, meu Deus.
1: Amado, vai dar zebra, amado.
0: Ai, Antônio, você me mata, Antônio.
1: Amado, ela viu o cheiro e foi embora, amado.
0: Ué, viu eu e foi embora por quê?
1: Ah, você tá muito mal arrumado, amado.
0: Será, Antônio?
1: Você tá descalço, tá com paia no bolso, amado.
0: Mas será?
1: Ah, você tem que comprar um pareio novo, amado, fazer a barba.
0: Pode deixar então, Antônio, que eu vou comprar um terno amarelo, uma botina. Botina amarela.
1: Chega, tem que ir de botina nova.
0: Eu quero vir aqui no stick.
1: No stick?
0: É, vou chegar aqui bem bacana mesmo.
1: Vambora, né? Volta outro dia fazer serenata.
0: Então vambora. Tchau, comadre. Tchau, ingrata.
1: Tchau, orgulhosa, mal agradecida.
0: Fica dando bola pra mim, depois não quer, né?
1: Soberba, fingida, ingratona.
0: Ingratona.
1: Você vai casar com o amado, ingratona.
0: E tem que ser com o amado,
1: é,
0: mesmo.
1: Vai casar com o amado.
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7: O Anestor, Anestori! Anestor Medeiros está na companhia do programa ali no Jardim das Orquídeas. Tá... É, ele jogava sinuca na mesa lá, tinha a mesa de sinuca, ele jogava.

0: aqui na Rádio Cultura FM. É você ligado com a gente, né?
1: Vamos lembrar aquele partido que tinha lá no
0: acompanhando aqui o nosso programa. O que? A música do Amarildo Telles. Roda aí, Pipoca, roda a música do Amarildo. Ah, vou rodar as músicas do Amarildo Telles aqui. Pediram. E quem é que foi? Tá bom. Quem me pediu essa música, deixa eu mandar aqui o alô, então, pra quem pediu essa música aqui. Deixa eu mandar aí, mandar a música. Pipoca, tu manda a música que ele vai estar ouvindo. Ele tá ouvindo o programa, né? A dona Sheila, o Agenor de Souza, o Gilson tá também acompanhando o programa, o Jaci, o Jaci ali do Jardim das Orquídeas, tá bom, seu Jaci? A dona mulher lá do seu Jaci também está na companhia do programa. A Heloísa, a Antonella também ligadinho com a gente, o Jaci, a dona Terezinha, a Ana Lu e a Letícia.

Se estão ouvindo o programa. Obrigado aí pelo carinho da audiência, né? Pipoca, manda a música pro seu Lelis. Essa música o seu Lelis gosta. Ao seu Lelis, que mora aqui na rua. Aqui no Barro Vermelho, né? Na Venceslau Spanseschi. Seu Lelis, tá aqui a tua música, ó. Juliano e Jardel. É o caquinho de vidro que ele pediu aqui, tá?

Bah, mas que musiquinha essa aí, né? É, o pessoal aí gostar dessa aí, é que o Amarildo gosta dessa música. Então tá, já carquemos le ficha aqui na Rádio Cultura FM, né? Pra você que está com

agora faltando 2 minutinhos para as 3 da tarde, né? 2 minutinhos para as 3, tá certo? Tá na companhia aqui da Rádio Cultura. Final de programa. E como na vida tudo se explica, é por aqui que a gente fica, tá? Agradecendo o carinho de todos. Amanhã a gente tá de volta aqui na emissora. Até mais. Tchau, gente.

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Cultura, 4 horas, 55 minutos.

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6: Boa tarde para todos da Rádio Cultura.
7: Entre hoje e amanhã ainda tem chance para ter algumas pancadas. Só que são chuvas passageiras muito irregulares, muito mal distribuídas, que se fazem por presentes por conta desta baixa pressão acoplada a uma frente fria. Durante o decorrer dessa quarta-feira, o tempo ele segue mais seco, friozinho pela manhã, agradável durante o período da tarde. Boa parte aí dessa quarta-feira segue com tempo bom, tempo firme. Quinta-feira também, boa parte do dia o tempo é bom, só que no final do dia à noite tem previsão de chuva. Na sexta-feira também, chove entre a madrugada e manhã, e vai melhorando gradativamente ao longo do dia. Peter Scheuer, meteorologista, com a previsão do tempo.
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1: No começo a palavra já existia. A palavra estava voltada para Deus e a palavra era Deus. São João capítulo 1. O anjo do Senhor anunciou a Maria e ela concebeu do Espírito Santo. Ave Maria, cheia de graça, o Senhor é convosco. Bendita sois vós entre as mulheres e bendito é o fruto de vosso ventre, Jesus. Santa Maria, Mãe de Deus, rogai por nós, pecadores, agora e na hora de nossa morte. Amém. Eis aqui a serva do Senhor, faça-se em mim segundo a vossa palavra. Ave Maria, cheia de graça, o Senhor é convosco. Bendita sois vós entre as mulheres e bendito é o fruto de vosso ventre, Jesus. Santa Maria, Mãe de Deus, rogai por nós, pecadores, agora e na hora de nossa morte. Amém. E o Verbo Divino se fez carne e habitou entre nós. Ave Maria, cheia de graça, o Senhor é convosco. Bendita sois vós entre as mulheres e bendito é o fruto de vosso ventre, Jesus. Santa Maria, Mãe de Deus, rogai por nós, pecadores, agora e na hora de nossa morte. Amém. Glória ao Pai, ao Filho e ao Espírito Santo.

0: como era no princípio, agora e sempre. Amém. Oremos. Infundi, Senhor, a vossa graça em nossas almas, para que nós, que pela anunciação do anjo, chegamos ao conhecimento da encarnação de vosso Filho, pela sua paixão e morte na cruz, sejamos conduzidos à glória da ressurreição, pelo mesmo Cristo, Senhor nosso. Amém. Rogai por nós, Santa Mãe de Deus, para que sejamos dignos das promessas de Cristo. Obrigado, prezados Rádio 20, e até amanhã neste mesmo horário. Louvado seja nosso Senhor Jesus Cristo, para sempre seja louvado. Em nome do Pai, do Filho, do Espírito Santo. Amém.
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2: Rádio Cultura, 6 horas e 5 minutos.

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Muito bem, para você sintonizado na Rádio Cultura FM, muito boa noite. Estamos chegando com mais uma edição do programa Cultura e Esporte. A apresentação é de Rodolfo De Villa, trabalhos técnicos e participação Iago Teles, direção geral Gelson Padilha. 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Muito bem. Mais uma vez, boa noite para você sintonizado na Rádio Cultura. Estamos chegando com mais um Cultura Esporte nesta segunda-feira, 8 de junho de 2026. Ondas do rádio através do 87.5 FM de Orleans. Também estamos no YouTube, Facebook, Instagram. Você também acessa o www.rcnoticia.com.br. E o nosso WhatsApp é o 3466-1082. Bem, a partir de agora o esporte é destaque, o esporte é assunto na mais ouvida da cidade, na minha, na sua, na nossa Rádio Cultura FM. Bem, primeira parte dedicada aqui ao esporte amador, né? As informações locais e regionais, e depois a gente traz um pouquinho também dos assuntos do esporte profissional, né? Mais uma segunda-feira, iniciando mais uma semana aqui com o programa Cultura Esporte. Missionários e missões suicida. Bem, começo hoje aqui falando de Orleans, tá? Hoje é o último dia, viu? 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

Orleans, tá? A divulgação do resultado, né, vai acontecer aqui na Rádio Cultura, tá? Mais precisamente no Cultura Esportes, né? Logo após acabar, né, a Copa, né, no dia seguinte, ou seja, no dia 20 de julho, o Baído vai vir aqui, né, ao vivo aqui, pra gente fazer então a divulgação do ganhador ou dos ganhadores, né, do bolão aí da Copa, promovido pelo Sênior aqui de Orleans. Muito bem, Regional de Futebol de Semed Gravatal ganhou do Próspera Migsul, que é lá de Tubarão, por 2-0. São Ludigero derrotou Orleans por 3-2, né? Orleans começou aí com derrota, perdeu, né, para a equipe de São Ludigero por 3-2. Esse jogo fora de casa, né? Os gols de Orleans marcados pelo Rafael Paladini e pelo Gianzinho, né? O Gianzinho lá da Pindotiba. E a União de Armazém ganhou da União de Braço do Norte pelo placar de 1-0, viu? São 6 equipes, né? Na chave A estão os times de São Ludigero, União de Armazém e a CMED Gravatal. Essa chave aqui, todo mundo com 3 pontos, né? Foram os times que ganharam na estreia. A chave B é composta pelo Próspera Migsul, lá de Tubarão, Orleans e União de Braço do Norte. Equipes que perderam na primeira rodada, tá bom, gente? Então já se passou uma rodada aí, né, do Veteranos da Liga Verde Vale, o Regional do Quarentão. A segunda rodada na quarta-feira, viu? Os 3 jogos quarta-feira, dia 10. Teremos lá em Tubarão o Próspera Migsul enfrentando a União de Armazém. Teremos também em Braço do Norte, lá na União, né? O União de Braço do Norte contra a equipe de São Ludigero. E aqui em Orleans, tá? 20 horas, Estádio Municipal Osmondino Mateus. Orleans fará o seu jogo de estreia em casa, né? Orleans estreando em casa e na próxima quarta-feira recebendo o Gravatal, tá bom? Esses, portanto, aí, os primeiros resultados, classificação das chaves e já a próxima rodada, hein, do quarentão, né, do quarentão do futebol. É o regional de futebol da categoria do quarentão, promovido aí pela Liga Amadora Verde Vale. Uma batalha, vida seca, os olhos. Bem, seguimos aqui com o Cultura Esporte, já tá aqui no Facebook o nosso amigo Juninho Rosso, já dá o seu boa noite, valeu Juninho, um abraço pra você, tá ligadinho com a gente aí. O Juninho Rosso, seguimos aqui por Orleans, hein? Seguimos aqui por Orleans. Na última sexta-feira, 2 jogos deram prosseguimento ao Campeonato Municipal de Futsal Adulto, hein? Os 2 jogos aí pela chave B da competição. O Aqueles ganhou do União Alto Paraná por 4-2. E o Saideira, hein? O Saideira aplicou uma sonora goleada para cima da equipe do Osmanos, 11-1. É, por enquanto é a maior goleada da competição, hein? Saideira 11-1 para a equipe do Osmanos, tá? Chave B, né, que tem a liderança do Saideira, né, com 7 pontos ganhos, mesmo a pontuação do Aqueles, tá? Já estão classificados, né? Essa chave já definiu, né? Só falta ver agora quem será o primeiro colocado, né, entre Saideira e Aqueles, né? Próximo jogo é justamente entre eles. E o Saideira vai jogar pelo empate para ser primeiro na chave, tá? Futsal adulto. A competição prossegue na próxima quarta-feira. Aí até lá a gente vai trazendo mais informações, os horários, né? Aqui em Orleans, os jogos acontecendo entre quarta, quinta e sexta-feira, ali no ginásio municipal, tá bom? Então, só na próxima quarta-feira teremos aí mais jogos, né? Aí a gente traz aí no decorrer aqui da semana dentro do Cultura. E a bola irá subir, Iago Teles, ali na quadra de esportes do ginásio Homero de Miranda Gomes, tá? A partir das 19h30. Duelos entre Jovem Guarda e Mix Vôlei e o Oasis do Vôlei contra o Univôlei. É vôlei para todo lado no Campeonato Municipal de Voleibol Misto aqui de Orleans, tá? Terceira e última rodada

da primeira fase. Daqui a pouquinho, hoje, segunda-feira, a partir das 19h30, ali no ginásio municipal. E vamos para a cidade dos esportes. Na última sexta-feira, dois jogos deram prosseguimento à Taça Segero de Futsal no adulto, né? É o Municipal de Futsal, lá é a Taça Segero. A equipe do consulado do Criciúma, Carvoeiro, tá? Portanto, esses foram os últimos jogos lá da Taça Segero, né? O adulto de futsal do município de São Ludigero, viu? Classificação de momento, né? A equipe do consulado do Criciúma, 3 pontos ganhos. Depois, com 1 ponto, aparecem Cozidos, Bicão, Associação 1327, APEC, Resenha e Carvoeiros, tá? O Medeiros perdeu, né? Então tá zerado. E o Suga Osso vai estrear amanhã, né? O Suga Osso fogou na primeira rodada. O Suga Osso estreia amanhã na competição, né? Amanhã dois jogos, né? A partir das 20 horas, lá em São Ludigero. Suga Osso e APEC. E Cozidos contra o Resenha, hein? Jogão, hein? Cozidos e Resenha. Jogaço, né? Duas equipes aí postulante a título lá na Segero. Já amanhã, viu? Amanhã, terça-feira, tem esse jogão aí. Amanhã a gente comenta um pouquinho mais da Taça Segero, né? Mas já fica a dica, viu? Já fica a dica aí. Cozidos e Resenha amanhã. É jogão lá pela Taça Segero. É o campeonato municipal de futsal adulto da cidade de São Ludigero. Sentimento tenho, enfim. É, muito bem, seguimos aqui com o Cultura Esporte. São 18 horas com 28 minutos. 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Muito bem, deixa eu falar aqui agora do Regional de Futsal da ADESC. Primeira fase encerrada, né? Na categoria de veteranos, a equipe de Orleans foi eliminada, né? Orleans não pontuou na competição. Então fica de fora aí da próxima fase, viu? Nos veteranos, Orleans não foi bem esse ano. Já no adulto livre, se classificou, né? Se classificou para a eliminatória. Orleans ficou em terceiro lugar na chave B, né? Somou 4 pontos ganhos. Nessa chave aqui, Gravatal foi o primeiro colocado com 8. Armazém ficou em segundo com 8. E Orleans em terceiro com 4 pontos, tá? Então, Orleans pegou a terceira e última vaga, né? Da chave B. Já na chave A, Rio Fortuna foi a primeira colocada com 15 pontos ganhos, tá? 100% de aproveitamento para Rio Fortuna. Chamou atenção, né? 15 pontos ganhos, 5 jogos e 5 vitórias. Braço do Norte ficou em segundo com 12. E São Martinho ficou em terceiro com 9, tá? Isso mesmo. Portanto, no adulto livre, já estão na semifinal direto Rio Fortuna, primeiro colocado na A, e Gravatal, primeiro colocado na B, tá? Essas equipes já foram para a semifinal de forma direta, porque ficaram em primeiro em seus respectivos grupos. A etapa eliminatória é o cruzamento, né? Do segundo da A com o terceiro B e vice-versa. Portanto, daqui a pouquinho, viu? Daqui a pouquinho lá em Braço do Norte. Braço do Norte e Orleans, tá? Braço do Norte, segundo A, contra Orleans, terceiro B. Orleans tem um jogo difícil, né? Contra Braço do Norte. Orleans tem que ganhar o jogo, tá? Nessa fase aqui, quem ficou em segundo joga em casa e tem um empate a seu favor. Pra Orleans, só a vitória interessa pra ir pra semifinal. Daqui a pouco, jogo lá no ginásio de Braço do Norte, às 21 horas, tá? Daqui a pouquinho, então, Braço do Norte contra Orleans. Lá em Braço do Norte, às 21 horas, Orleans tem que ganhar o jogo, tá? Quem passar aqui de Braço do Norte e Orleans vai enfrentar Gravatal na semifinal, tá bom? Jogo importante para Orleans, jogo difícil, mas só depende de Orleans. Depende de Orleans para classificar e quem sabe chegar, né, na semifinal da ADESC na categoria adulto livre, tá? A outra eliminatória vai acontecer na quinta-feira, tá? Lá em Armazém, né? O duelo dos vizinhos, né? Armazém contra São Martinho. Armazém, segundo B,
contra São Martinho, terceiro A, tá? É a mesma coisa, tá? Armazém vai jogar em casa e pode até empatar. São Martinho vai ter que ganhar o jogo. Quem passar de Armazém e São Martinho vai enfrentar Rio Fortuna na outra semifinal. Então, boa sorte para Orleans daqui a pouco, às 21 horas, lá em Braços do Norte. Difícil o jogo, porém, Orleans tem boas chances, quem sabe, de classificar e ir para a semifinal da Liga ADESC. Então, acreditar. Tudo bem, 18 horas com 31 minutos, é o Cultura e Esporte para você. Daqui a pouquinho a gente vai falar aqui do campeonato Interruas, né? Que terminou ontem lá no Travessão, em Braços do Norte, viu? Já já a gente vai falar, tem áudio para rodar. Vai ser o nosso último assunto aqui no âmbito amador, tá bom? 18h31, né? Então, vamos falar desse assunto agora. Ontem à noite lá em Travessão, né? Lá em Braços do Norte, terminou mais uma edição aí do Campeonato Interruas de Futsal Adulto. Essa foi a 8ª edição do campeonato por lá. 7 equipes, né? E casa cheia ontem à noite, né? Domingo à noite, mas o público marcou presença e acompanhou essa grande final, né? Tivemos 2 jogos ontem, né? Na disputa do terceiro lugar, a equipe do Beira-Rio ganhou do Brasília por 6-1. O Beira-Rio ficou em terceiro lugar. E na grande final, né? Na grande final entre Botafogo do Azeiteiro e Tijuquinha. Grande jogo, tá? Grande final. E que culminou, né? Com o título do Botafogo do Azeiteiro pra cima da Tijuquinha. A vitória do time lá do Azeiteiro pelo placar de 3-2, tá? 2 gols do Guilherme e 1 gol do Jonathan pro Botafogo. Cauã e Thiago marcaram os gols da Tijuquinha, tá? Um grande jogo, parabéns ao Botafogo do Azeiteiro. Pela primeira vez, né? Pela primeira vez conquistou o título. Já havia chego em outras finais, porém tinha perdido. E a Tijuquinha, mais um vice, né? Pelo terceiro ano seguido, o time da Tijuquinha chega na final, mas não leva o título. Coisas da bola, coisas do esporte. Daqui a pouco, quem sabe, a Tijuquinha também conquista aí o título lá do Interruas, né? Lá no Travessão, em Braços do Norte. Esse ano foi do Botafogo, né? Também estava na iminência de ganhar um título e esse ano conseguiu, né? Então, parabéns ao Botafogo do Azeiteiro. Por falar no Botafogo do Azeiteiro, né? Estou com a camisa aqui, né? Do Botafogo do Azeiteiro. Me presentearam, né? Eu já tinha uma camisa, agora ganhei outra, Iago Teles. Essa aqui foi a da final, Iago Teles. Essa aqui foi a da final ontem, né? Agradecer ao Jonas, né? Que me presenteou com essa camisa aqui. Valeu, Jonas. Ele que não pôde jogar, né? O Jonas que passou aí por um procedimento de saúde, uma cirurgia. Ontem ficou de fora, né? Peça importante lá do time do Botafogo. Mas ontem esteve fora da quadra, esteve por lá, mas não pôde jogar, né? Devido a uma questão de saúde aí, o Jonas não atuou, mas inteiro campeão lá do Interruas de futsal adulto lá de Braços do Norte. Um abraço também pro Elton, tá? Que é o dirigente lá do Botafogo. Então, sempre muito gentil, muito simpático com a gente, né? Então, um abraço também pro Elton e também pro Douglas, tá? O Douglas é o técnico da equipe do Azeiteiro, tá? Do Botafogo do Azeiteiro, uma figuraça aí. O Douglas e suas táticas da garrafa d'água, Iago Teles. Quando ele pede tempo, ele pega umas garrafas d'água lá, bota pra lá, mexe pra cá. Ele usa garrafas d'água pra tentar passar a questão tática pros seus comandados. É uma figura o Douglas, uma pessoa pro Douglas, né? Que foi o campeão ontem, ele que foi o técnico, né? Do Botafogo do Azeiteiro. Muito bem, Iago Teles. A gente tem também aí uma fala

0: 4 na Ultra. E ontem a gente teve o prazer de conhecer mais um campeão, uma equipe que estava na fila já há tempo, né? E o vice, infelizmente, perdeu o terceiro ano consecutivo para nas finais. Mas a nossa gratidão a todos, as equipes, os atletas pela disciplina dentro das quatro linhas, aos torcedores fora das quatro linhas, e agradecer especialmente a cada dirigente de cada equipe que faz com que tudo isso aconteça. Fica aqui a minha eterna gratidão. Esperamos que o ano que vem venhamos com mais forças ainda, né? Temos agora, daqui a pouco aí, será lançado, já foi lançado, né? Mas em breve vai vir o campeonato Interempresa, que é um campeonato também fortíssimo, de nível um pouco mais forte do que o Interruas, vamos dizer assim. E sobre o campeonato de Interruas, a gente só tem mesmo os nossos sinceros agradecimentos. Tivemos a honra de conhecer novos talentos. Tivemos o nosso revelação, um menino de 15 anos, né? Sendo revelação, jogando no meio de nego cascudo, vamos dizer assim, no meio da boleiragem ali, né? Quem pôde acompanhar através do... Quem pôde ir até o ginásio, quem pôde acompanhar através do SDP Lives, com certeza viu o João Daniel, revelação do campeonato. O próprio destaque, melhor do campeonato, o Gui Guinness, outro menino de ouro também, né? Que apareceu ali... Na nossa comunidade ali. Enfim, é mais ou menos por aí. Agradecer mais uma vez, Rodolfo, pelo espaço. E fiquem todos com Deus. Parabéns pelo programa. E até uma próxima, se Deus quiser.
1: Muito bem, tá aí o Silmar Isaac, né? Ele foi um dos organizadores esse ano lá da competição. Um abraço pro Isaac, obrigado aí pela participação, né? Aqui dentro do Cultura e Esporte. Grande Isaac. Tava animado ontem lá, né? Tava feliz, contente também, tudo transcorreu da melhor maneira possível, o campeonato começou e terminou aí dentro da melhor forma possível, tá? Mais uma vez, obrigado aí ao nosso amigo Silmar Isaac pela participação aqui, né? Aqui no Facebook, né? O nosso amigo Anselmo Debona Júnior, boa noite, senhores. Rodolfo vestido aí do Botafogo do Azeiteiro, aí sim. Valeu, valeu, Biga, isso aí. É, tem que usar, né, Biga? Ganhei a camisa aqui, isso, obrigado a usar, né? Valeu, valeu, Biga, um abraço e mais uma vez obrigado ao Jonas pela camisa aqui do Botafogo do Azeiteiro, viu? Muito bem, tá por aqui também o nosso amigo Juninho Rosso, né? Esse ano é tempo de Botafogo, né, Rodolfo? É no Interruas, lá no Travessão e lá na Quaresma Uruçanga. É, bem lembrado, Juninho. Lá na Quaresma Uruçanga também deu Botafogo, mas foi o Botafogo de Treviso, né? É, no esporte amador é tempo de Botafogo, viu? Tanto no Treviso quanto lá no Travessão ontem, viu, Iago Teles? Fique você sabendo, Iago Teles. É tempo de Botafogo na região. Valeu, Juninho Rosso. Um abraço pra você. Obrigado. E boa lembrança, viu? Tinha esquecido lá da Quaresma, lá em Uruçanga, que o Botafogo do Treviso também foi o campeão esse ano. Muito bem. Então, só pra fechar esse assunto aqui, né? 3-2, né? O Botafogo do Azeiteiro pra cima da Tijuquinha, tá? Eu ganhei a camisa aqui do Botafogo, mas também ganhei aqui uma caneca da Tijuquinha, tá, Iago Teles? É aqui que eu mostro, Iago Teles? Pode ser assim? Então vamos pontuar também, né? Agradecer ao pessoal da Tijuquinha, tá? Também me presenteou aqui com uma caneca aqui, obrigado. Também faço questão aqui de registrar, tá bom? Pessoal da Tijuquinha, obrigado aí pelo presente, aí, pelo brinde. Tá aqui, ó. Tá bom? Um abraço pro pessoal da Tijuquinha, né? Que também ontem esteve na final lá no Travessão. Muito bem. Pra fechar então de vez esse assunto, né? Lá no nosso portal, né? Lá no rcnoticia.com.br tem matéria postada, né? O Iago Teles já postou lá, tem uma foto do Botafogo do Azeiteiro, tem uma matéria bem legal. Você também pode ir lá conferir no www.rcnoticia.com.br. Aqui no Facebook, o Roberto Cuanta por aqui. Boa noite a todos e um ótimo começo de semana. Valeu, Roberto. Um abraço pra você. Obrigado pela sua audiência. Muito bem, Iago Teles. Vamos pro nosso intervalo comercial. Voltamos na sequência, hein, com alguns assuntos do esporte profissional.
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0: bem, 18 horas com 46 minutos. Estamos de volta, programa Cultura e Esporte para você. Nesta segunda-feira, iniciando mais uma semana aqui na Rádio Cultura FM. Bem, reta final aqui do programa Cultura em Esporte. Já está por aqui o Iago Teles também para fazer a sua participação. Boa noite, Iago Teles.
1: Boa noite, Rodolfo. Boa noite, nossos ouvintes que nos acompanham.
0: Tudo tranquilo?
1: Tudo certo, tranquilo.
0: Fim de semana, tranquilo?
1: É, tirando a gripe que está querendo vir.
0: É mesmo? Tá querendo?
1: Tá querendo aparecer.
0: Gripar?
1: Tá.
0: Tome cuidado, Iago Teles.
1: É complicado.
0: Tome cuidado.
1: Sempre.
0: Sempre. Sempre alerta.
1: Sempre alerta.
0: É, sempre alerta. Muito bem, Iago Teles. Copa Sul-Sudeste, Iago Teles. Ontem.
1: Pois é.
0: Uma final catarinense, né? E o Avaí foi campeão, é isso?
1: O Avaí foi campeão, Rodolfo. Deixa eu falar bem a verdade, que eu confesso que eu nem sabia dessa Copa Sul-Sudeste. Você
0: Copa
1: falou
0: Sul-Sudeste.
1: Em, você falou em off aqui, né?
0: Isso.
1: Daí já fomos pesquisar, né? Pra ter informação. O primeiro jogo foi na dia 3 do mês 6, foi esse mês ainda, Dudu.
0: Quarta-feira.
1: Foi na quarta-feira, confesso que eu nem sabia, tá? Eu tava bem desatualizado.
0: Você está perdido, hein, Iago Teles?
1: Totalmente perdido.
0: Preciso de uma bússola, hein?
1: Um pouquinho fora do futebol. Fiquei um pouco perdido. Mas eu lembro que a gente comentou a outra vez dessa Copa Sul-Sudeste
0: foi.
1: Acho que foi ali na primeira fase, enfim, né? Teve os jogos seguintes, só que a gente acabou esquecendo também, né?
0: Não, passou.
1: Passou despercebido pela gente também, né? É que não é tão relevante também, né, Rodolfo? Vamos ser sinceros também, né?
0: É, digamos que os grandes clubes não
1: estão ali, né?
0: Não participaram.
1: Claro, sim. É, tem o Avaí, tem a Chapecoense, que ambos estavam na final.
0: Claro.
1: Mas não são um time de grande porte, por isso que a gente acaba não lembrando também,
0: exato,
1: né? Mas não que o Avaí e o Chapecoense não são, né? Aqui no Santa Catarina eles são grandes, né? Mas, primeiro jogo, Rodolfo, o Avaí venceu por 3-0 na ressacada da Chapecoense, né?
0: Foi
1: na quarta-feira, dia 3. E ontem, domingo, teve o jogo de volta, lá na Arena Condá, onde o Chapecoense também venceu por 3-0 o Avaí.
0: Devolveu.
1: Por um golzinho só, né? O Chapecó quase não saiu com o título, né? Mas aí, como foi pros pênaltis, né, o jogo. E os pênaltis, quem levou a melhor foi o Avaí, vencendo por 5-4, com uma vantagem de um gol aí. E o Avaí acabou sendo campeão dessa Copa aí Sul-Sudeste.
0: Exatamente. O Avaí campeão da Sul-Sudeste, né?
1: Isso.
0: E já tem vaga na Copa do Brasil pro ano que vem, tá?
1: Uhum. Já tá
0: além
1: garantido.
0: Do título, enfim, né?
1: Uhum.
0: Teve uma premiação também.
1: Claro.
0: E o Avaí conquistando esse título aí. E vai pra Copa do Brasil no ano que vem.
1: Vai pra Copa do Brasil.
0: Isso.
1: Ah, e o artilheiro, Rodolfo, tem três junto aqui, né? Mas acredito que fica pelo Paulinho, lateral esquerdo do América Mineiro.
0: Isso.
1: Aí o outro que, né, foi um atacante, que é o Elias, desse clube aqui eu não consegui reconhecer o escudo. Deixa eu ver aqui que time que é. É o Sampaio Corrêa do Rio de Janeiro.
0: Sampaio Corrêa do Rio.
1: Isso. E o outro.

0: que tá com 3 gols também, é do Avaí, o Jean Lucas. Então esses 3 aí que ficaram praticamente artilheiro, mas eu acredito que mesmo o Paulinho foi o artilheiro, porque ele tá em primeiro aqui, eu acredito que seja isso.
1: Muito bem, então tá aí o Avaí, conquistando um título, digamos, regional, né? Copa Sul-Sudeste, ou seja, equipes da região sul e equipes da região sudeste, claro. Não os ditos grandes, né?
0: Isso. Então, tinha, eu sei que tinha um Grêmio, acho que estava confirmado, o Inter estava confirmado. Desistiram. Mas desistiram. Acabaram desistindo, né?
1: Os dois de Minas, os maiores também.
0: Os times grandes que estavam confirmados nessa Copa Sul-Sudeste foram saindo, né?
1: Isso.
0: Foram deixando, certo? Ah, não vale a pena, não vale a pena, não sei o que, não sei o que lá. E no fim ficaram só esses times menores, entre aspas, né?
1: Menor investimento.
0: Menor investimento, isso.
1: O Avaí ganhou.
0: O Avaí ganhou.
1: Então, parabéns ao Avaí. Leva o troféu lá pra ressacada.
0: Isso aí.
1: Tudo bem, tá por aqui o Ronivaldo Pedroso, tá aqui nos assistindo. Valeu, Ronivaldo, um abraço pra você. Tá ligadinho aqui no Face. Muito bem, Iago Teles. Série B do Brasileirão, né? O Criciúma jogou no sábado de manhã e ganhou, né? Magrinho, mas ganhou.
0: Magrinho, 1-0. Confesso que eu não consegui ver o jogo, né, Rodolfo? Tanto que tava aqui na rádio, eu saí, depois já tive a tarde, tive outro compromisso também, então acabei não acompanhando, só vi o resultado. O Criciúma venceu por 1-0, um bom resultado do Criciúma, tava precisando de vitória depois de um longo empate aí, né? Agora veio duas vitórias seguidas. Duas vitórias seguidas, já encosta no G4, né? Na verdade, ele está no G4, né? Só que hoje é G6, né? Então tem essa mudança, né? Então lembrando que agora é G6. Mas o Criciúma encosta nos líderes, né? Que o líder é o São Bernardo, que é até uma surpresa.
1: Que campanha do São Bernardo,
0: campanha, né?
1: Surpreende.
0: Surpreende. Está com 24 pontos.
1: Seria o Mirassol do ano passado na B?
0: Dá pra dizer, tá?
1: É, né?
0: Dá pra dizer. Por enquanto tá indo bem, né? Vamos ver se consegue se manter,
1: se
0: né?
1: Se mantenha.
0: Porque a Série B, a gente sabe que, apesar de ser nível mais abaixo da Série A, a gente sabe que a Série B é muito disputada até as últimas rodadas, né?
1: Ah, com certeza.
0: Às vezes o campeão já está definido, beleza, mas os outros que seriam candidatos a subir, eles estão disputando ali até a última rodada, né?
1: E agora mais duas vagas, digamos, né?
0: Agora abriu mais duas vagas. Então,
1: G6,
0: agora,
1: né?
0: Agora vai ser uma disputa um pouquinho maior.
1: Exato.
0: Justamente pelo primeiro e segundo colocado, que esses dois já vão garantido, né?
1: Exato.
0: Mas por enquanto aqui, se acabasse hoje, por exemplo, Rodolfo, o São Bernardo seria campeão, já ia garantir seu acesso. O Sport estaria voltando para A, né? Com 22 pontos. O Vila Nova também está com 22 pontos, mas ficaria em terceiro, que esses iam para o playoff, né? Quer dizer, aqueles jogos para definir as duas últimas vagas, né? Criciúma em quarto colocado com 20 pontos, sobe 4 posições, um ótimo resultado para o Criciúma.
1: Isso.
0: Em quinto, Náutico com 19 e o Operário também com 19 pontos. Hoje seria esses 6, né? Que brigariam, né? Os 4 brigariam para ver quem mais conseguia as duas vagas. O Sport e o São Bernardo já garantiria a sua vaga.
1: Muito bem. A rodada tem jogos hoje, né?
0: Tem.
1: Teve ontem, né? Ontem teve.
0: Teve São mais. Bernardo, né? Isso. Consigo uma vitória também pra cima do CRB, jogando na casa do CRB, né? Uma vitória fora de casa, uma vitória importantíssima. Fora de casa é sempre uma vitória boa, né, Rodolfo? Conseguir uma vitória fora de casa é excelente.
1: Importante.
0: O time já vai acreditando no empate. Se conseguir a vitória, beleza.
1: Melhor ainda.
0: Um resultado bom de 3-2 também. Não sei se foi de virado ou não, mas é um resultado tranquilo também. Ainda na sexta-feira tivemos o Operário vencendo a Juventude por 2-1, Rodolfo, também na sexta. Hoje teremos dois jogos. O América Mineiro e o Atlético Goianense se enfrentam às 8 horas. E o Vila Nova enfrenta o Botafogo de São Paulo às 20 horas também. Jogos hoje somente esses dois, a Série B da 12ª rodada.
1: Muito bem. Então o Criciúma já jogou, ganhou, agora aguarda pelo desfecho, né?
0: Isso,
1: a tendência é que ele se mantém, pega uma posição.
0: Vai perder uma ou duas posições.
1: Mas
0: ali
1: não fica fora do G6, tá?
0: Eu acho que não.
1: Não. Certeza que não, tá? No máximo o Criciúma é sexto colocado. Se der, digamos, tudo errado. Mas ele vai ficar no G6, tá?
0: Porque assim, os adversários do Criciúma, né? Nesse caso aqui. Isso. O Vila Nova, né? Vai jogar hoje.
1: Joga hoje.
0: Dependendo do resultado, é indiferente pro Criciúma, que já está na frente, né? Vila certo. Nova, com 2 pontos na frente. Então já não muda aqui pro Criciúma, né?
1: Perfeito.
0: O que mudaria o Náutico, né? Que tá com 19.
1: Isso.
0: Mas o Náutico vai e joga amanhã contra o Fortaleza. Que o Fortaleza está com 18. Então, independente se der um empate ali pro Criciúma, ótimo.
1: Certo.
0: Né?
1: Certo.
0: E o Operário, que já jogou. Já jogou, já venceu. Não muda nada pro Criciúma. O que pode mudar aqui é o Náutico vencer, né? Que vai a 22.
1: Passa o Criciúma.
0: Passa o Criciúma e o Criciúma cai uma posição. Eu acredito que é isso, tá?
1: Então
0: é
1: G5. G5 ou G6?
0: Ou G6. Criciúma não, pelo menos pra essa rodada, claro,
1: isso,
0: né?
1: Claro.
0: Não sai do G6.
1: Muito
0: se
1: bem.
0: Mantém por enquanto.
1: Então o Criciúma ganhou do Londrina 1-0, né? Gol do William Lepo. No sábado, e agora só na outra segunda-feira, né? Contra o Ceará.
0: Isso, ô Rodolfo, só um pouquinho antes de nós ir pro próximo jogo, só pra ressaltar o Avaí também, pra não deixar o Avaí de fora. Sim. Aqui, né? Apesar que a gente não gosta muito deles, mas a gente
1: campeão
0: tem que ressaltar,
1: né? Campeão da Sul-Sudeste.
0: E campeão da Sul-Sudeste, é, né?
1: Você não gosta do Avaí, Iago Teles?
0: É azul, né, Rodolfo?
1: Entendi. Sei a sua bronca.
0: Daí não dá, né? Não tem como eu gostar muito do azul.
1: Não é contra assim, o Avaí, sim contra a cor.
0: É, cor, sabe?
1: Cor azul.
0: Remete eles lá, aí a gente deixa um pouquinho de lado, né?
1: Muito bem, Iago Teles.
0: O Avaí, né, joga contra o Ceará na quarta-feira, fora de casa. Isso, às 20 horas.
1: É, o Ceará que é o próximo adversário do Criciúma.
0: Isso, próximo adversário do Criciúma. É. Na quinta-feira é horário ótimo, 9 horas da noite. Na segunda-feira.
1: Segunda-feira que vem, às 9?
0: Isso. Criciúma...
1: que beleza, hein? 9 horas numa segunda-feira, hein?
0: Olha, não sei. Eu não sei o que ele tem, que eles têm contra o Criciúma. Contra o Avaí também, porque o Avaí vai jogar também na segunda-feira.
1: Esses horários, olha.
0: Às 21 horas também, então...
1: Quem faz a tabela, acho que nunca botou o pé no estádio.
0: Não, eu acho que não.
1: Minha nossa.
0: Muito mas bem. Bota qualquer um aí, jogar às 11 aí, ninguém vai querer ver o jogo.
1: Nessa época do ano, em Criciúma, 9 da noite.
0: 9 da noite.
1: Que beleza, assim, né?
0: O Criciúma...
1: Que maravilha.
0: O Criciúma até no sábado ali, o Criciúma até que... Botou um bom público, né? Eu acreditava que ia menos, mas...
1: Eu também.
0: Depois vendo assim, o vídeo, vendo fotos,
1: trabalho,
0: coisas...
1: Né?
0: Deu bastante gente, tá?
1: Quase 10 mil, né?
0: Quase 10 mil, sei lá. Fiquei impressionado com o
1: Criciúma. Ela é presente. Ela marca a presença.
0: Cara. É que a gente não pode falar a palavra realmente aqui, né?
1: Não.
0: A gente tem que se segurar, mas...
1: Vamos dizer que ela é presente.
0: Ela é presente. A torcida do Criciúma, ela é muito apaixonada pelo clube. Uma coisa que eu notei...
1: Acompanha o clube.
0: Depois que eu voltei ao estádio, notei isso, né? Porque eu fiquei um bom tempo afastado de ir ao estádio, mas depois que eu voltei, eu vi isso. Que a torcida do Criciúma é muito presente.
1: Ela abraça o time, né?
0: É. A lota, o Criciúma pode estar embaixo, mas está lá... Não chega a 10 mil, 8 mil, mas chega ali 7, 5 mil sempre.
1: Tá bom.
0: É sempre essa média do Criciúma.
1: Né?
0: Tá, em jogos maiores, chega a bater o teto, né?
1: Com certeza.
0: Tem um jogo aí que foi contra um dos maiores aqui na Série A ali que teve gente até... superlotou, na verdade, né? Eles falaram que bateu na média lá, mas...
1: É Série A, daí eu...
0: É superlota, na verdade. É.
1: Dobra, no mínimo.
0: Dobra. Ô, Adolfo, uma coisa engraçada. Sim. Que eu tô vendo na internet, Instagram, YouTube, às vezes que a gente fica ali...
1: De olho?
0: Vendo vídeos, as coisas, futebol. Eu tô vendo muita gente, gringo principalmente, colocando vídeos do Criciúma.
1: É mesmo?
0: Às vezes eles nem sabem quem é o Criciúma, né? Que sim, igual o do Otero que ele fez contra o Avaí. Hoje à tarde eu tava vendo um vídeo, vi vários gols, eles botaram esse gol. E os caras comentando, foi por numeragem, 13º, 14º, assim, da escala de gols, assim, sim, né? E gente comentando, parece gol do Cristiano Ronaldo em 2008, legal, não sei o quê. Aí eu, como sou um bom crescimento, vou lá e comento, né? Coisa que já comentei em outros vídeos também. Vou lá e comento ali.
1: Legal.
0: Teve um também de mascote, que eles fizeram aqueles mascotes, daí apareceu o mascote do Tigre brincando com uma criança, ele deixando fazer gol, essas coisas. Aí eu vou lá e comento pra pelo menos se alguém ver, vão saber de onde quer, pelo menos ter aquela essência, né?
1: Legal.
0: Mas eu acho legal isso, que os gringos estão fazendo coisa do Criciúma, né?
1: No jogo do Brasil, sábado contra o Egito, lá naquele jogo amistoso, apareceu um torcedor.
0: Ah, é?
1: Camisa do Criciúma.
0: Ah, legal.
1: Eu vi também na...
0: Inclusive o Brasil venceu esse jogo também, né?
1: 2-1.
0: 2-1, né?
1: Isso. Então já emendar, né?
0: Já emendamos.
1: Já falamos da seleção.
0: Isso, já ia puxar na
1: isso,
0: sequência.
1: Isso, seria
0: aqui
1: o próximo assunto, né?
0: Isso. É que não vai ter muito assunto também, né?
1: Lembrando, não, agora é só Copa, né?
0: Aos nossos ouvintes, né? Que gostam de acompanhar o amador, mas também do profissional, né? Agora vai ser muito pouco, né? A Série B, que a gente vai conseguir falar.
1: É, exato.
0: E vai estar em cima da Copa do Mundo, né? Lembrando que a Copa do Mundo começa dia 11 agora, né, Rodolfo? Começa
1: quinta-feira.
0: Quinta-feira, às 4 horas da tarde. O primeiro jogo que é a abertura, né? México e África do Sul. E depois, ainda no, na quinta-feira, pouco mais tarde da noite, 11 horas da noite, Coreia do Sul contra a República Tcheca. Então vai ser o jogo de abertura da Copa do Mundo.
1: É, a abertura da Copa é no México, né?
0: Isso.
1: Estádio Azteca.
0: Isso, bem
1: lendário
0: isso.
1: Lendário Estádio Azteca, Iago Teles.
0: É. Já fosse lá?
1: Não, mas... Foi onde o Brasil conquistou o tricampeonato na Copa de 70.
0: É, eu não era vivo nessa época aí.
1: É, o Brasil tem história com o Estádio Azteca na Cidade do México.
0: Vamos ver como se o Brasil vai se dar, né? Porque agora vai ser em três cidades, né? Canadá...
1: Três países.
0: Países, desculpa.
1: Isso.
0: Minha geografia também é muito boa. Estados Unidos, Canadá...
1: E México.
0: E México, né? Vai ser nesses três países.
1: É, abertura na Cidade do México, quinta-feira, e a final nos Estados Unidos.
0: E lembrando, o Brasil joga no sábado. sábado, tá?
1: Sábado.
0: Às 7 horas da noite. Muitos torcedores são tristes porque eles queriam que o jogo fosse durante a semana pra dar aquela folguinha no trabalho.
1: Horário comercial.
0: Horário comercial.

0: céu, né? Porque
1: nada disso.
0: Não vai ter isso. Então,
1: nada.
0: Vai ser sábado às 7 horas da noite contra o Marrocos, na Nova Jersey. Isso. E o Brasil já está treinando lá, ainda sem Neymar, né? O Neymar não
1: foi
0: está.
1: Foi cortado ainda?
0: Não foi cortado, mas pelo que
1: quem
0: eu tô
1: foi cortado
0: vendo,
1: foi o lateral direito, né?
0: Isso. É, né? Pelo que eu vi aqui do Neymar, ele sai uma boa recuperação.
1: É.
0: Que logo, logo, talvez pro primeiro jogo não, mas no segundo jogo ele estará de volta já, o Neymar. Então, uma grande expectativa é do Neymar voltar.
1: Quem foi cortado foi o Wesley, isso?
0: Isso, o Wesley, o lateral, foi cortado.
1: Da Roma, né?
0: Da Roma. É, ele foi cortado porque o Neymar não foi. É porque a lesão do Wesley foi de grau 3. Que levaria mais ou menos ou para mais 40 dias de recuperação.
1: Muito azar pro jogador também, né?
0: Aí não tem como. Não tem
1: machucou
0: como.
1: Machucou no jogo amistoso sozinho, né?
0: Pois é.
1: É muito aí, azar também.
0: Então, 40 dias, a Copa vai ter acabado praticamente.
1: Sim,
0: né?
1: Claro.
0: Se o Brasil não chegar até a final, indiferente. Mas ele não vai jogar.
1: A Copa é praticamente um mês.
0: Um mês, é. Então, assim, pra ele, infelizmente, não vai dar. O Neymar, que é a questão, é como era grau 2, quase 1, né? Era de 1, era de grau 2, mas quase 1, não era tão grau...
1: De 1 pra 2.
0: É, de 1 pra 2. E o Neymar, ele já tava fazendo a recuperação antes. Então, o processo do Neymar é uma recuperação mais rápida, por isso que ele não foi cortado ainda. Mas, claro, se demorar muito para se recuperar, o Neymar vai ser cortado com certeza. Coisa que o Ancelotti falou. É porque ele tá tendo uma boa recuperação. E o que foi na convocação é o Ederson.
1: Ederson.
0: Isso. Já está lá com o grupo, já tá na parte, já tava parte de treinamento,
1: né?
0: Volante. Mas ele já atuou também na Atlanta, ele joga na Atlanta.
1: Faz as duas.
0: Faz lateral, faz como zagueiro também. Então, é um volante versátil.
1: É um jogador versátil.
0: Isso, que pode atuar como nas laterais também. Muito caso bem. Que vai ocorrer com ele ali, que ele vai então, foi o substituto do Wesley.
1: Wesley,
0: né?
1: Cortado, e o Ederson.
0: Isso.
1: Foi convocado.
0: Isso aí.
1: O Brasil estreando sábado, 19 horas, contra o Marrocos.
0: Isso aí. Jogo pra nós, todo mundo parar pra ver, né?
1: Estreia do Brasil. Sempre gera uma expectativa, né, Agu? Apesar de a gente não confiar muito na seleção.
0: É, eu também não confio muito.
1: É, mas gera uma expectativa, né? Isso faz parte.
0: Sim.
1: Muito bem, aqui no Facebook tá por aqui, né, o Ronivaldo Pedroso. Boa noite, Rodolfo, a todos, uma ótima semana. Valeu, Rony, um abraço pra você, meu querido. E também tá por aqui a Lu, né, que é a esposa, né, do Rony, a Lu Pedroso. Boa noite, da gremista. É, Lu, você é gremista, o Iago Teles já te olhou de lado aqui, viu? O Iago Teles é colorado, mas você é gremista, você é gente boa. Um abraço pra você. O Iago Teles também, apesar de ser colorado, também é gente boa. E quem é muito mais gente boa é a minha mãe, que também tá por aqui. E dá o seu boa noite, Iago Teles.
0: Boa noite.
1: Tudo certo.
0: Aí fechamos então.
1: Fechamos, Iago Teles?
0: Fechamos.
1: Fechamos por hora? Muito bem, então a gente vai ficando por aqui, colocando um ponto final nessa edição do Cultura Esporte. Valeu, gente da bola. Mais uma vez, boa noite. Grande abraço. Retornaremos amanhã a partir das 18 horas e 10 minutos. Um abraço e até amanhã.
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3: Os maiores índices da história.
4: Os resultados e experiências de projetos apoiados pelo Fundo Amazônia são parte da exposição Afluentes, Caminhos e Histórias do Fundo Amazônia, que está em cartaz na Biblioteca Nacional de Brasília. A visitação é gratuita e segue até 12 de junho. Reportagem Gabriela Noronha.
5: Todos os dias, toneladas de materiais recicláveis são descartadas no Brasil, mas boa parte desse lixo ainda acaba no lugar errado.
6: Para mudar essa realidade, o governo do Brasil lançou uma campanha nacional para incentivar a separação correta dos resíduos dentro de casa.
5: A meta é triplicar os índices de reciclagem no país, que hoje giram entre 8% e 9%.
7: A reciclagem começa dentro de casa, um gesto simples capaz de transformar resíduos em renda, inclusão social e preservação ambiental. E apesar dos avanços, o Brasil ainda recicla pouco. Ao todo, são 80 milhões de toneladas de lixo reciclados por ano, cerca de 382 quilos por brasileiro. Os serviços públicos recuperam apenas 4%, enquanto o índice chega a 8% quando se contabiliza o trabalho essencial dos catadores autônomos. O secretário-executivo da Secretaria-Geral da Presidência da República, Ari Moraes,

0: defende que quando o lixo é separado corretamente, todos ganham.
1: Então tem estudos que dizem que o material que chega misturado, principalmente o material orgânico com o material seco na cooperativa, né, vai ter que separar, que depois vai virar rejeito, porque ele não fica comerciável, não fica economicamente viável. Então ele perde 2-3 dias de trabalho da sua vida. Então, para os catadores, para a geração de renda para eles, é fundamental que o material seja segregado corretamente na fonte, já na sua casa, na sua empresa, para que possa chegar um material mais limpo e de melhor qualidade.
0: Os desafios são muitos. Resíduos orgânicos misturados aos recicláveis, restos de comida, vidros quebrados e até materiais perfurantes ainda chegam diariamente às cooperativas. Além de reduzir o aproveitamento dos materiais, o descarte incorreto coloca trabalhadores em risco, avalia o gerente operacional de uma empresa de reciclagem em Brasília, Jorge Ribeiro Dias.
2: Se o material chega na cooperativa melhor, vai facilitar o trabalho do cooperado e ele vai vender o material de melhor qualidade. Além desse ganho ambiental que tem, ainda vai gerar esse ganho social que rende renda para as pessoas.
0: O governo do Brasil quer triplicar a reciclagem no país e lançou uma campanha nacional para ampliar a conscientização ambiental e fortalecer o trabalho das cooperativas.
3: O resíduo que você separa vira renda nas mãos de quem recebe. Valorize e respeite as catadoras e catadores. O descarte correto pode começar com você.
0: A orientação é simples. Papéis, plásticos, metais e vidros devem ser separados dos resíduos orgânicos. Reportagem Pablo Mundim.
4: Desde 2023, o BNDES, Banco Nacional de Desenvolvimento Econômico e Social, recebeu mais de 500 mil pedidos de crédito rural de produtores do agronegócio.
5: Mas em 1% deles, as propriedades em questão tinham sido apontadas em indícios de desmatamento ilegal pelo MAP Biomas, um sistema de monitoramento colaborativo da vegetação nativa em todo o país.
4: Nesses casos, para evitar o fomento a quem prejudica o meio ambiente, os pedidos foram negados pelo banco.
6: O BNDES, Banco Nacional de Desenvolvimento Econômico e Social, rejeitou mais de 1 bilhão e 100 milhões de reais em pedidos de financiamento feitos por produtores rurais que tinham propriedades com indícios de desmatamento ilegal nos últimos 3 anos. O monitoramento de propriedades rurais é feito em parceria com o MAP Biomas, uma rede colaborativa de organizações não governamentais, universidades e empresas de tecnologia que monitora os biomas brasileiros via satélite. O objetivo desse trabalho em conjunto é evitar a concessão de financiamentos a quem pratica o desmatamento ilegal. O chefe do Departamento de Acompanhamento e Prevenção de Inconformidades do Banco, Rafael Santelli, explica que o BNDES é um grande parceiro do agronegócio e valoriza a produção sustentável e ética no campo brasileiro. Mas o banco, de acordo com Santelli, não é complacente com o agro que destrói o meio ambiente.
7: O BNDES é uma das maiores instituições apoiadoras do setor agropecuário, sem dúvida alguma. Mas é claro, o agronegócio sustentável. Está dentro da estratégia do banco apoiar a agricultura sustentável, preservação das florestas, transição justa para uma economia neutra em carbono. E a gente vem buscando apoiar os produtores que têm boas práticas de manejo, de sustentabilidade, agricultores inovadores. Então, a gente vem buscando apoiar essas boas práticas no setor agropecuário, assim como nos demais setores da economia também.
6: O Norte e o Nordeste foram as regiões que tiveram o maior percentual de financiamentos evitados pelo BNDES por conta de indícios de desmatamento ilegal. 1,7% dos 6 bilhões de reais em financiamentos solicitados na região norte e 1,7% dos quase 8 bilhões de reais da região nordeste. Reportagem André de Barros Lima.
5: E a Polícia Rodoviária Federal também aproveitou a Semana do Meio Ambiente para divulgar números recordes de combate aos crimes ambientais em todo o Brasil, especialmente na Amazônia Legal.
4: Desde 2023, quando foi lançado o Plano Amazônia Segurança e Soberania, também conhecido como Plano AMAS, foram apreendidos 300 quilos de ouro nos 9 estados da Amazônia Legal.
5: A PRF também atuou contra o tráfico de drogas na região com a apreensão de 107

0: toneladas de maconha e 32 de cocaína, além de armas e munições.
1: O prejuízo ao crime organizado inclui a inutilização de equipamentos utilizados no garimpo ilegal, como balsas, motores, tratores, escavadeiras, caminhões e até aviões e helicópteros.
0: Mais de 14 bilhões de reais foram anunciados hoje para fortalecer a agropecuária pelo programa Move Agricultura.
1: O valor vai ser investido em crédito para aquisição de tratores, colheitadeiras, plantadeiras e outros equipamentos para o campo.
0: O anúncio foi feito durante uma feira de tecnologia agrícola no município de Luiz Eduardo Magalhães, na Bahia.
1: O vice-presidente Geraldo Alckmin também anunciou o financiamento de 21 bilhões de reais para a renovação de frota de caminhões que deve atender as demandas logísticas do agronegócio.
2: Estão liberados 14 bilhões de reais para financiamento de tratores, implementos agrícolas, um ano de carência, 5 anos para pagar, juros em torno de 9% ao ano. A segunda boa notícia é o Move Caminhões, são 21,1 bilhões de crédito, 2 bilhões para ônibus, renovação de frota, melhora logística, melhora a produtividade, melhora o meio ambiente, segurança automotiva para ajudar a mecanização da nossa agricultura.
0: Estudante do ensino médio e ainda não fez a sua inscrição para o Enem, atenção.
1: O Ministério da Educação ampliou o prazo de inscrições para as provas desse ano para até sexta-feira, dia 12.
0: O Exame Nacional do Ensino Médio seleciona estudantes para ingresso nas universidades públicas e privadas e institutos federais de educação superior.
3: A prorrogação foi anunciada pelo Ministério da Educação, MEC, e pelo Instituto Nacional de Estudos e Pesquisas Educacionais, Anísio Teixeira, INDEP. As provas continuam marcadas para os dias 8 e 15 de novembro. Vale ressaltar que ter direito à isenção da taxa não garante a inscrição automática. Quem recebeu a gratuidade teve a justificativa de ausência aceita na edição passada, participa do programa PED Meia ou conclui o ensino médio na rede pública neste ano, também precisa confirmar a participação no sistema. No caso dos estudantes da rede pública, a inscrição foi gerada automaticamente, mas é necessário acessar a plataforma para confirmar os dados, escolher o município de prova, a língua estrangeira e solicitar atendimento especializado, se necessário. Para os candidatos no isento, a taxa de inscrição é de R$ 85,00 e agora pode ser paga até 17 de junho. O prazo para solicitar atendimento especializado e tratamento por nome social também termina nesta sexta-feira. Quem concluir o ensino médio em 2026 e participa do PED Meia recebe um incentivo adicional de R$ 200,00, desde que esteja presente nos 2 dias de prova. Para conferir todas as regras da edição e se inscrever, acesse enem.inep.gov.br/participante. Dilson Santa Fé, para a Voz do Brasil.
1: O Ministério da Saúde suspendeu temporariamente a aplicação da vacina contra a dengue, desenvolvida pelo Instituto Butantan.
0: Segundo o ministro da Saúde, Alexandre Padilha, a ação foi necessária após o sistema de vigilância registrar 42 reações severas em pessoas que tomaram o imunizante, incluindo 2 mortes.
1: Os casos equivalem a apenas 0,008% do total de 500 mil doses que já tinham sido distribuídas.
0: Mesmo assim, o ministro Alexandre Padilha explicou os objetivos para suspender a aplicação do imunizante.
4: Primeiro é a ação de precaução, que deve sempre guiar quem respeita a vida, quem respeita a ciência, e ainda mais quando a gente está falando de vacinação. Segundo, para que Ministério da Saúde, Anvisa, Instituto Butantan aprofundem a investigação, tanto nos 42 casos, buscar fator de risco nessas 42 pessoas, identificar com pessoas que tomaram na mesma época, se tem alguma outra diferença em relação a essas pessoas, inclusive aprofundar a investigação sobre os 3 casos graves e os 2, em especial, que temos óbitos registrados, onde não existe informações suficientes para estabelecer uma causalidade entre a vacina e esses óbitos.
1: Importante destacar que esse imunizante nacional estava sendo aplicado apenas na...

0: nas cidades de Botucatu, em São Paulo, Nova Lima, em Minas Gerais, e Maranguape, no Ceará. E ainda na região de Araguaína, em Tocantins.
1: Para quem tomou a vacina nos últimos 21 dias, a orientação do Ministério da Saúde é fazer o acompanhamento em uma unidade de saúde local para observar possíveis reações adversas.
0: E o Ministério da Saúde ampliou a capacidade de atendimento do SUS com a entrega de 300 equipamentos e a 185 municípios em todos os estados.
1: A modernização do Sistema Único de Saúde deve diminuir a fila de espera dos atendimentos em todo o país.
0: Os investimentos do novo PAC Saúde chegam a 546 milhões de reais e vão viabilizar 428 mil cirurgias eletivas por ano.
2: O Ministério da Saúde iniciou a segunda etapa da entrega de equipamentos para hospitais públicos e filantrópicos em todo o país. A ação prevê a distribuição de 150 novos combos cirúrgicos e 20 tomógrafos para ampliar os atendimentos especializados no SUS. Com investimento de 546 milhões de reais, os equipamentos devem permitir a realização de cerca de 428 mil cirurgias eletivas por ano. A ação deve reduzir filas e o tempo de espera dos pacientes. Os combos incluem equipamentos para cirurgias gerais e oftalmológicas, utilizados em procedimentos como vasectomia, laqueadura e cirurgia de catarata. Ao todo, 185 municípios vão ser beneficiados. As remessas começaram em fevereiro deste ano e seguem até o fim de junho. Além da entrega dos equipamentos, o Ministério da Saúde também garante instalação, treinamento das equipes e manutenção por 3 anos. A iniciativa faz parte do programa Agora Tem Especialistas e busca ampliar o acesso da população a consultas, exames e cirurgias pelo SUS, especialmente em regiões com menor oferta de atendimento especializado. Lucília Araújo para a Voz do Brasil.
1: Entre 2023 e 2025, o Brasil levou mais de 26 milhões de pessoas para fora da faixa de insegurança alimentar.
0: Isso levou as Nações Unidas a retirarem o país do mapa da fome.
1: O resultado refletiu a adoção de uma série de ações para aumentar a oferta de alimentos e a renda das famílias mais vulneráveis.
3: Moradora do Sol Nascente, região mais pobre do Distrito Federal, Keila de Souza Barbosa tem 7 filhos e está à espera de mais 2. Segundo ela, com crianças ainda muito pequenas, é difícil trabalhar fora. Keila revela que a fome já fez parte da rotina do lar, mas hoje a situação mudou. O sustento vem principalmente do Bolsa Família. O benefício chega a R$ 1.400 por mês.
4: Já passei fome, mas meus filhos, e hoje meus filhos já não passam mais, né? Então, assim, é um benefício que me ajuda muito.
3: O Bolsa Família é uma das ações do Plano Brasil Sem Fome, criado em 2023. A iniciativa reúne o trabalho de 24 ministérios para aumentar a renda, garantir comida saudável e dar proteção social. E é coordenado pelo Ministério do Desenvolvimento e Assistência Social, Família e Combate à Fome. Valéria Buriti, secretária extraordinária de Combate à Pobreza e à Fome, explica que o plano nasceu num momento crítico e foi estruturado como uma das prioridades do governo do Brasil.
5: Era 33 milhões de pessoas passando fome, então a gente conseguiu nesse período controlar a inflação de alimentos, gerar emprego, gerar ocupação e reduzir desigualdades.
3: Entre 2023 e 2025, o Bolsa Família atendeu em média 20 milhões e 700 mil famílias por mês. O total de repasses passou de 434 bilhões de reais. O resultado foi reforçado por ações como o programa Gás do Povo, o benefício de prestação continuada e a valorização do salário mínimo. Com isso, a rede de segurança alimentar avançou e a adesão de municípios ao Sistema Nacional saltou de 536 para mais de 2.200 cidades em abril deste ano. Mesmo com a saída do mapa da fome, 6 milhões e 500 mil pessoas ainda enfrentam a fome grave no país. Para mudar essa realidade, a nova etapa do Plano Brasil Sem Fome

0: concentrar esforços em territórios onde há maior concentração de domicílios nessa condição. Valéria Buriti traz os detalhes.
1: A gente tem mobilizado os entes federativos para adotarem esses planos, também com estratégias que garantem acesso à água, produção de alimento, abastecimento alimentar. Seja um esforço coletivo, um grande mutirão para que a gente tenha, de fato, o direito à alimentação garantido todos os dias para quem vive no Brasil.
0: Com o aumento da renda pelo trabalho, 2 milhões de pessoas deixaram o programa Bolsa Família entre janeiro e outubro do ano passado. Reportagem Luciana Colares de Holanda.
2: E assegurar renda para famílias vulneráveis que vivem da pesca é também o objetivo do Seguro Defeso.
3: Mais de 3 bilhões de reais foram pagos a pescadores artesanais de todo o país desde novembro do ano passado.
4: O seguro-desemprego do pescador artesanal, também conhecido como seguro-defeso, é um benefício que garante renda aos pescadores durante o período em que a atividade é interrompida, para a reprodução das espécies. O valor das parcelas é de um salário mínimo e o tempo do pagamento varia conforme a espécie e a região. Uma ajuda necessária para conseguir manter-se na profissão. No caso da pescadora Sandra Paula Ribeiro, de 41 anos, que exerce a atividade em Santa Catarina.
5: Nesse período que a gente não pode pescar, é uma ajuda para casa, para renda, para ir mantendo as contas em dia. Se a gente não consegue trabalhar nesse período de defeso, a gente vai sobreviver do quê? Então a gente precisa do seguro para isso.
4: Desde novembro do ano passado, 745 mil pescadores artesanais foram beneficiados pelo Seguro Defeso. Ao todo, o Ministério do Trabalho e Emprego já repassou 3 bilhões e 130 milhões de reais a esses profissionais. O diretor do Departamento de Gestão de Benefícios, João Paulo Ferreira Machado, explica que a medida também tem importância ambiental.
6: Para garantir a reprodução das espécies, a continuidade da produtividade, da produção de peixes, o seguro-defesa é pago para que o pescador não pesque naquele momento, ele fique impedido de pescar e, devido a esse impedimento, ele recebe uma parcela de um salário mínimo para cada mês em que há um impedimento.
4: Os estados do Maranhão, Pará, Bahia, Amazonas e Piauí concentram quase 80% do total de requerimentos do seguro-defeso. Um dos beneficiados é o pescador José Leandro Melo, da cidade paraense de Santarém, que exerce a atividade no Rio Tapajós e recebe o seguro há 7 anos.
7: A distância de onde vivemos para a cidade são de 6 horas de embarcação, né? Para chegar na cidade para comprar alimentação. Então, esse seguro ele é muito importante. Ele serve para comprar a nossa alimentação, serve para comprar os nossos materiais de pesca, né? E comprar também combustível.
4: Para este ano, o orçamento destinado pelo governo ao Seguro Defeso é de 7 bilhões e 900 milhões de reais. Para receber o benefício, é preciso fazer o pedido no aplicativo da Carteira de Trabalho Digital ou no portal do Emprega Brasil. Tem direito ao seguro o pescador artesanal que já tenha pelo menos 1 ano de registro, que não tenha qualquer outra fonte de renda e que tenha se dedicado a essa atividade em todos os meses entre os períodos de defeso. Com locução de Natália Koslick, reportagem Márcia Fernandes.
2: 67 toneladas de drogas apreendidas, 639 armas retiradas de circulação e mais de 26 mil munições recolhidas.
3: Esses são alguns dos primeiros dados divulgados como resultado do novo programa Brasil contra o Crime Organizado.
2: Apenas 3 semanas após o lançamento da nova estratégia, 473 prisões foram realizadas.
3: O programa prevê ações integradas entre as forças policiais da União, estados e municípios.
2: E essas foram as notícias do Governo do Brasil.
3: A realização da Secretaria de Comunicação Social da Presidência da República.
2: Com produção da Empresa Brasil de Comunicação.
3: E agora com as notícias do Poder Judiciário e do Congresso Nacional. Boa noite.
2: Uma boa noite para você. Até amanhã.
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10: CNJ institui grupo de trabalho para aperfeiçoar sistema remuneratório da magistratura em cumprimento à decisão do Supremo Tribunal Federal.
11: STJ garante isenção de ICMS na compra de veículo por pessoa com visão monocular.
10: Tribunal Superior Eleitoral abre consulta pública para definir modelo da nova urna eletrônica.
11: Boa noite, eu sou Marcela Luiza.
10: E eu sou Walter

0: Lima.
1: Conselho Nacional de Justiça institui grupo de trabalho para aperfeiçoar sistema remuneratório da magistratura em cumprimento à decisão do Supremo Tribunal Federal.
0: A medida integra ações para garantir transparência, uniformidade e controle dos pagamentos realizados no Poder Judiciário. Fernanda Porto.
2: O grupo de trabalho foi instituído pelo presidente do CNJ e STF, ministro Edson Fachin, a fim de realizar estudos para basear propostas legislativas sobre a remuneração da magistratura. A comissão tem a tarefa não só de analisar propostas já produzidas, mas consolidar e sistematizar conclusões voltadas a contribuir com a uniformização, padronização, transparência e previsibilidade das parcelas remuneratórias do Judiciário, em respeito à Constituição Federal. Para isso, os estudos e relatórios devem ser produzidos periodicamente e divulgados no portal do CNJ.
1: Pessoas com visão em apenas um dos olhos têm direito à isenção do ICMS na compra de veículo automotor.
0: Esse entendimento é do STJ. Fátima Uchoa.
3: A segunda turma do STJ rejeitou o recurso do Distrito Federal e manteve decisão que concedeu isenção do ICMS a um motorista com visão monocular. De acordo com o relator ministro Francisco Falcão, a jurisprudência das cortes superiores considera a visão monocular uma deficiência para vários efeitos jurídicos e uma lei de 2021 a classificou como deficiência sensorial do tipo visual para todos os efeitos legais. Assim, segundo o ministro, reconhecer a visão monocular como deficiência para diversos efeitos jurídicos e, simultaneamente, negar tal condição quando se trata de política pública voltada à promoção da mobilidade dessas pessoas implicaria incoerência normativa incompatível com a lógica do sistema jurídico.
1: Tribunal Superior Eleitoral abre consulta pública para definir modelo da nova urna eletrônica para as eleições de 2028.
0: Empresas especialistas poderão apresentar sugestões técnicas para aperfeiçoar o equipamento. Fábio Ruas.
4: As contribuições devem ser encaminhadas para o e-mail urna2028@tse.jus.br. As sugestões precisam ter fundamentação técnica com propostas de alteração, inclusão ou substituição dos requisitos previstos nos anexos do edital. O TSE poderá ainda solicitar esclarecimentos complementares às empresas participantes. A consulta pública vai ficar aberta por 21 dias, contados a partir da publicação do edital, e poderá ser prorrogada.
1: Ministério Público Federal entra com ação para que hospital em São Paulo implemente política de cotas na residência médica.
0: A instituição tem desrespeitado diretrizes do Ministério da Saúde, apesar de atuar no SUS e receber benefícios fiscais. Vanessa Pereira.
5: Na ação, o MPF pede que o Hospital Israelita Albert Einstein, em São Paulo, implemente a política de cotas nos programas de residência médica. Os pedidos incluem a abertura de editais complementares no atual processo seletivo de 2026, com a destinação de vagas para candidatos com deficiência, negros, indígenas, quilombolas e pessoas trans, conforme os percentuais definidos pelas normas vigentes. O MPF ressalta que a aplicação de ações afirmativas nas residências médicas é obrigatória, mesmo em instituições de direito privado. Isso porque tais programas envolvem o treinamento no âmbito do SUS, sendo regulamentados pelo governo federal.
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1: Uma boa noite.
0: E até amanhã.

0: Congresso analisa medida provisória para conter preço do diesel.
1: Policiais e bombeiros podem receber indenização por atuação na pandemia.
0: Aumento de pena para roubo de combustíveis e menores infratores está na pauta desta semana.
1: Boa noite.
2: Boa noite.
1: Quando o diesel sobe, o impacto é sentido em toda a economia, já que o combustível é essencial para o transporte de cargas e influencia o preço de alimentos, produtos e serviços.
0: E para tentar aliviar essa pressão, o Congresso vai votar uma medida provisória editada pelo governo federal que estabelece condições para produtores e importadores beneficiados ajudarem a reduzir o preço do combustível. Os detalhes com Lana Dias.
3: O subsídio de R$ 1,12 por litro do óleo diesel fica condicionado a critérios, como dedução do valor no preço de venda do combustível e identificação dos descontos equivalentes nas notas fiscais. A fiscalização dos preços será feita pela Agência Nacional do Petróleo, Gás Natural e Biocombustíveis. Para o senador Paulo Paim, do PT do Rio Grande do Sul, a medida foi positiva, especialmente em meio à guerra no Oriente Médio.
4: O governo continua entregando, apresentando, né, para o povo brasileiro subsídios como esse do óleo diesel, né, para que realmente chegue lá na bomba, lá na ponta, né?
3: Já o senador Isalci Lucas, do PL do Distrito Federal, espera que o incentivo tenha efeito real nos preços oferecidos ao consumidor.
5: Esse preço do diesel com relação à guerra do Irã, isso acaba comprometendo a economia. Espero que isso chegue na bomba, né? Porque muitas vezes também é dado desconto e o consumidor acaba pagando o mesmo preço.
3: A subvenção entrou em vigor em 1º de junho. Valerá até 31 de dezembro e substitui medidas anteriores. A medida provisória precisa ser analisada pelo Congresso Nacional.
1: E as companhias aéreas que operam voos regulares no Brasil também podem contar com um reforço bilionário no caixa. O Congresso vai analisar outra medida provisória que destina R$ 1 bilhão para financiar o capital de giro dessas empresas.
0: O objetivo é dar suporte às operações do setor, garantindo recursos para despesas essenciais e manutenção das atividades. O crédito extraordinário será administrado sob supervisão do Ministério da Fazenda e já está disponível.
1: O que é decidido no Congresso pode acabar no Supremo Tribunal Federal. E neste mês, temas que mobilizam parlamentares e dividem opiniões também estarão no centro dos julgamentos da Corte.
0: Entre os assuntos, a responsabilidade das plataformas digitais por conteúdos publicados na internet. A reportagem é de Márcio Maturana.
6: Nesta quarta-feira, dia 10, a Corte deve julgar recursos contra a decisão que ampliou a responsabilidade das plataformas digitais no julgamento sobre o Marco Civil da internet. No dia 17 está na pauta o prazo de 24 meses dado pelo ministro Flávio Dino para o Congresso regulamentar a mineração em terras indígenas. O Senado tem um grupo de trabalho sobre isso, que é presidido pela senadora Tereza Cristina, do PP de Mato Grosso do Sul.
7: O que nós não podemos mais conviver é com essa situação de infratores que invadem as terras indígenas, fazem o garimpo, na verdade, né? E ninguém ganha nada com isso, nem os povos indígenas, nem o Estado.
6: E para o dia 24 está marcado o julgamento do Supremo Tribunal Federal, que discute o vínculo de trabalho entre motoristas e entregadores com plataformas digitais, a condição chamada de uberização.
1: Durante a pandemia de Covid-19, profissionais da segurança pública também estiveram nas ruas, mantendo serviços essenciais e atuando diretamente no enfrentamento da crise sanitária.
0: Agora o Senado pode ampliar um benefício já concedido aos trabalhadores da saúde, garantindo indenização para policiais, guardas e bombeiros que morreram ou ficaram permanentemente incapacitados em razão da atuação na linha de frente da pandemia. Os detalhes com Bruno Lourenço.
8: O projeto original, que está pronto para ser votado na Comissão de Segurança Pública do senador Marcos Duval do Avante do Espírito Santo, foi apresentado no auge da crise sanitária em 2020 e pedia a criação de uma pensão especial para os dependentes dos profissionais da linha de frente. Naquela época, o senador destacava o drama de policiais e profissionais da saúde que iam para o trabalho sem saber se voltariam e de suas famílias.
9: É um amparo de toda a sociedade, um reconhecimento de toda a sociedade desse trabalho, porque hoje, caso aconteça alguma coisa com ele, não é considerado acidente de trabalho, simplesmente uma morte natural. A família acaba não tendo a segurança, os benefícios que a família tem que ter com uma profissão como essa, que você vai para o trabalho e não sabe se volta.
8: O relator da matéria, senador Márcio Bittar, do

Joinville do Acre, atualizou o projeto para levar em conta a lei aprovada pelo Congresso Nacional em 2021, que garantiu uma compensação financeira paga pela União aos profissionais de saúde incapacitados pela Covid-19 ou aos seus herdeiros, em caso de óbito.

0: O máximo de internação de menores envolvidos em atos infracionais graves. Saiba mais com a repórter Marcela Cunha.
1: Na terça-feira, a Comissão de Serviços de Infraestrutura pode votar uma proposta que endurece a punição contra o furto e o roubo de combustíveis, com penas de 4 a 10 anos de reclusão. E na Comissão de Segurança Pública, uma proposta aumenta o tempo máximo de internação de adolescentes que cometerem atos infracionais graves, especialmente os equivalentes a crimes hediondos. Hoje, pelo ECA, a internação não pode passar de 3 anos, como lembrou o senador Fabiano Contarato, do PT do Espírito Santo.
2: Não é razoável, por exemplo, hoje, se um rapaz de 17 anos, 11 meses e 29 dias, ele estuprar e matar e ocultar o cadáver, ele vai ficar, no máximo, 3 anos.
1: Na quarta, a Comissão de Constituição e Justiça analisa o projeto que facilita a cobrança da pensão alimentícia e outro que amplia o prazo para vítimas de crimes sexuais cometidos na infância ou na adolescência pedirem indenização na justiça. Já na Comissão de Ciência e Tecnologia, destaque para o projeto que reforça a proteção de dados pessoais para reduzir o risco de vazamentos e uso indevido de informações dos cidadãos por empresas e órgãos públicos.
3: Já no plenário, estão na pauta desta semana medidas que ampliam a proteção aos trabalhadores domésticos resgatados de situação análoga à de escravidão.
0: A renegociação de dívidas de produtores rurais e a definição de novas regras para atividades de inteligência no país também estão na pauta. Repórter Pedro Pincer.
4: Na terça-feira, pode ser analisado o projeto que estabelece novas medidas de proteção e acolhimento para trabalhadores resgatados de condições análogas à escravidão. A ideia é ir além da punição aos infratores e assegurar o acolhimento estrutural das vítimas, com acesso facilitado a benefícios sociais, acompanhamento psicossocial e políticas de qualificação e inserção no mercado de trabalho. Outra novidade, segundo o senador veneziano Vital do Rego, do MDB da Paraíba, é o combate à exploração no ambiente doméstico.
5: O trabalho doméstico tradicionalmente invisibilizado nas políticas públicas e na fiscalização estatal. O projeto reconhece que esse setor apresenta riscos específicos de exploração em razão do isolamento do local de trabalho, da assimetria de poder entre empregador e empregado e da naturalização histórica de práticas abusivas.
4: Já na quarta-feira, o plenário analisa a criação de uma linha especial de crédito com recursos do Fundo Social do Pré-Sal para a renegociação de dívidas de produtores rurais. O relator, senador Renan Calheiros, do MDB de Alagoas, afirmou que o texto foi ajustado para impedir que a regulamentação da proposta crie exigências excessivas ou restrições que dificultem a sua aplicação. Constam ainda da pauta da semana o projeto que estabelece diretrizes para as atividades de inteligência no Brasil e o texto que cria a política de governança da administração pública federal.
3: E motoristas com bom histórico no trânsito já podem contar com uma novidade na renovação da Carteira Nacional de Habilitação. Entrou em vigor a renovação automática da CNH para condutores sem infrações sujeitas à pontuação nos últimos 12 meses.
0: A medida reduz etapas burocráticas, mas mantém a exigência dos exames médicos obrigatórios, retomada pelo Congresso Nacional. A nova lei também prevê a criação de um teto nacional para o valor desses exames, que será definido pela Secretaria Nacional de Trânsito. Com a edição de Paula Groba e trabalhos técnicos de João Lira, o Jornal do Senado fica por aqui. Acompanhe agora as notícias da Câmara dos Deputados. Boa noite.
3: Boa noite e até amanhã.

0: Agora cria cadastro de pesquisa sobre drogas experimentais contra o câncer.
1: Relatório final sobre o combate à misoginia deve ser apresentado na quarta.
0: Projeto que altera código de mineração já pode entrar na pauta do plenário.
1: Boa noite. O plenário da Câmara pode votar projeto criticado pelo governo que altera o código de mineração. O repórter Antônio Vital nos conta como está a discussão.
2: Ganhou o regime de urgência e pode ser votado a qualquer momento no plenário da Câmara, projeto que altera diversos pontos da legislação da mineração. Entre outras medidas, o texto amplia o conceito de garimpeiro e cria o leilão social, que vai ofertar áreas de menor volume de minérios e pode beneficiar cooperativas de garimpeiros, que terão prioridade no processo de autorização. A lei atual define a garimpagem como trabalho individual que utiliza instrumentos

0: rudimentares, aparelhos manuais ou máquinas simples. A nova definição prevê que a atividade não depende da técnica utilizada ou do tamanho da produção. A proposta foi apresentada por um grupo de trabalho criado em 2022 para propor mudanças no Código de Mineração. O projeto é assinado pelo deputado Felipe Barros, do PL do Paraná, coordenador do grupo. A justificativa é que o projeto dá mais agilidade ao processo de mineração. Um dos pontos permite que o plano de aproveitamento econômico da jazida levará em conta apenas questões de salubridade e segurança e não vai abranger o método utilizado no garimpo e beneficiamento. Outro dispensa licenciamento ambiental para pesquisa se a tecnologia usada não provocar impactos significativos. O regime de urgência provocou discussão no plenário. O governo se manifestou contra a proposta e pediu mais discussão antes da votação, como disse a deputada Érica Cocai, do PT do Distrito Federal.
1: Esse projeto é para legalizar o garimpo, e legalizar o garimpo sem regras. Nós, o Brasil inteiro, viu o desastre que houve no território Yanomami, pela ação sem regras do próprio garimpo. Porque não dá para ficar todo o tempo passando a boiada, porque meio ambiente é fundamental para a própria soberania. Mas nós também temos a posição do Ministério do Planejamento, da Casa Civil, do governo, contra esta proposição. Não dá para liberar, como está se propondo, o garimpo sem regras.
0: Já o deputado Joaquim Passarinho, do PL do Pará, relator do grupo de trabalho que apresentou a proposta, defendeu as mudanças na lei de mineração. Segundo ele, o objetivo é permitir que pequenas empresas atuem no setor.
2: No nosso projeto, não há nenhum tipo de restrição ao meio ambiente, não há nenhum tipo de facilitação, não há anuência prévia, não há tasta, não há nada disso. Pelo contrário, o que nós estamos tentando é tirar da mão de 5, 6 empresas, umas nacionais, outras internacionais, que detêm quase todo o subsolo nacional pesquisado. Está na mão de 5 empresas. E essas empresas não dão anuência para as menores empresas trabalharem. E o subsolo brasileiro, ele é do povo brasileiro.
0: Com o regime de urgência, o projeto que altera diversos pontos da legislação sobre mineração pode ser votado diretamente no plenário da Câmara sem passar pela análise das comissões permanentes da Casa. Da Rádio Câmara de Brasília, Antônio Vital.
3: Relações Exteriores.
4: Pastor Henrique Vieira, do PSOL do Rio de Janeiro, protocolou no STF um pedido de inclusão de novas lideranças da oposição em inquérito que busca esclarecer a atuação de políticos brasileiros contra instituições e contra a soberania nacional junto ao governo dos Estados Unidos.
5: Pastor Henrique Vieira defende uma apuração técnica sobre reuniões ocorridas no país norte-americano. O deputado suspeita que a taxação a produtos nacionais e os ataques ao sistema de pagamento instantâneo PIX é fruto de pressão dessas lideranças.
4: José Medeiros, do PL de Mato Grosso, critica a condução da política externa do governo federal. De acordo com o parlamentar, o executivo cria atritos com o governo dos Estados Unidos para desviar o foco das críticas e dos vários problemas nacionais.
5: José Medeiros alega que possíveis taxações contra produtos brasileiros resultam de uma investigação sobre práticas comerciais consideradas prejudiciais aos Estados Unidos. Ele reitera que as novas taxas não têm relação com qualquer atuação de parlamentares da oposição.
3: Educação.
4: Comissão aprova projeto que autoriza o uso de escolas para atividades da comunidade no entorno. A reportagem é de Júlia Lopes.
6: Quadra, auditório e sala de aula poderão ser usados pela comunidade fora do período letivo. A Comissão de Educação aprovou o projeto de lei que permite às comunidades utilizarem os prédios escolares para a prática de exercícios e atividades de lazer. Pelo texto, a direção de cada instituição será responsável pela autorização e quem solicitar o uso deverá assinar um termo de responsabilidade sobre o patrimônio escolar. Além disso, a utilização dos espaços não poderá interferir no funcionamento regular da escola durante o período letivo, nem em atividades extracurriculares. O relator da proposta, deputado Luiz Fernando Vampiro, do MDB de Santa Catarina, destacou que, em muitos casos, esses espaços são os únicos disponíveis na comunidade para a realização dessas atividades.
7: Porque em algumas cidades do Brasil, nós temos um ginásio, por exemplo, de uma escola que é único naquela cidade e por uma briga política de alguma coisa não pode ser utilizado pela comunidade. Esse é o objetivo dessa lei, é colocar como base nacional a autorização de prédios públicos para a utilização do seu entorno onde está inserido.
6: O projeto prevê a realização de atividades formativas, científicas, culturais e esportivas.

0: o objetivo de integrar a comunidade escolar, incluindo as famílias dos estudantes e moradores do entorno de cada escola. O texto estabelece ainda que atividades com fins lucrativos só poderão ser autorizadas se forem realizadas por entidades públicas ou de caráter social ou filantrópico, com finalidade social comprovada. O deputado professor Reginaldo Veras, do PV do Distrito Federal, que participou da discussão da proposta, explica na prática como essa medida já acontece nas comunidades do Distrito Federal.
1: Até às 23 horas do sábado e do domingo, a quadra é utilizada ininterruptamente pela comunidade, porque simplesmente, senhoras e senhores, não tem outro espaço de lazer. E o grande barato, a gente dialogando com a galera que usa para jogar o futebol, a gente ainda faz os mutirões para que eles façam a pintura, para que eles mantenham o espaço.
0: A proposta, que busca promover a integração entre a escola e a comunidade e altera a Lei de Diretrizes e Bases da Educação Nacional, segue agora para análise na Comissão de Constituição e Justiça. Da Rádio Câmara de Brasília, Júlia Lopes.
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3: Saúde. Câmara aprova projeto que cria cadastro de pesquisas sobre drogas experimentais para tratar o câncer. A repórter Sofia Peçanha nos conta como deve funcionar.
4: A Câmara dos Deputados aprovou o projeto que cria o Banco Nacional de Combate ao Câncer. O objetivo é divulgar em todo o país, de forma sistematizada, os protocolos abertos de pesquisas de drogas experimentais em oncologia, já validadas pelas normas de ética médica. Segundo dados da Organização Mundial da Saúde, no ano passado o câncer foi a segunda doença responsável pelos óbitos registrados, juntamente ao grupo de doenças cardiovasculares e as doenças do aparelho respiratório. Nesse cenário, o projeto pretende democratizar os novos tratamentos, tornar os protocolos experimentais amplamente conhecidos pela comunidade médica e pelo público em geral e humanizar os canais de acesso aos medicamentos e tratamentos, como ressaltou a deputada Rosângela Moro, de São Paulo, relatora na Comissão de Saúde.
5: A centralização dessas informações democratiza o acesso a novas opções de tratamento, fortalece a pesquisa clínica no país.
4: As pesquisas serão disponibilizadas ao público em geral, aos profissionais de saúde previamente registrados e às centrais de regulação de consultas de cada estado. Os dados coletados serão organizados e ordenados pelos ministérios das áreas da saúde e da ciência e tecnologia, ou por outro órgão indicado por estes ministérios. Médicos e demais profissionais poderão dispor de uma base de dados diversificada, atualizada, gratuita e de fácil acesso. Assim, a equipe médica ampliará o leque de alternativas de tratamento, potencializando as possibilidades de recuperação de cada paciente, como destacou a deputada Rosângela Moro.
5: Permitirá que profissionais de saúde e pacientes tenham acesso a tratamentos inovadores, aumentando as chances de sucesso terapêutico e possibilitando a escolha dos tratamentos mais adequados ao tipo de câncer.
4: As informações disponibilizadas no banco de dados deverão estar habilitadas pela Comissão Nacional de Ética em Pesquisa e pela Agência Nacional de Vigilância Sanitária. O projeto que cria o Banco Nacional de Combate ao Câncer será analisado em seguida pelo Senado, caso não haja recurso para análise no plenário. Da Rádio Câmara de Brasília, Sofia Peçanha.
3: Desenvolvimento Regional.
6: Ricardo Maia, do MDB, registra a visita que fez a vários municípios no interior da Bahia. O parlamentar cumprimenta a população e lideranças locais, especialmente das cidades de Tucano, Ouriçangas, Queimadas e Cansanção.
7: Ricardo Maia destaca seu retorno à cidade de Araci depois de uma ausência de 2 anos relacionada à morte de seu irmão. Ele ressalta que, mesmo distante, continuou enviando recursos para a compra de viaturas, ambulâncias, tratores e para a construção de quadras esportivas, entre outras iniciativas.
3: Trabalho.
6: Câmara aprova a convenção da Organização Internacional do Trabalho sobre segurança e saúde no trabalho. As informações com a repórter Daniele Lessa.
8: A Câmara dos Deputados aprovou o projeto que aprova o texto da Convenção 187 da Organização Internacional do Trabalho, a OIT, sobre o marco promocional para a segurança e a saúde no trabalho.

0: trabalho. O texto da convenção foi adotado pela OIT em 2006 e busca promover a melhoria das condições de segurança e saúde no trabalho, com ações para prevenir lesões, doenças e mortes relacionadas à atividade profissional. A mensagem presidencial que encaminhou o texto ao Congresso destaca que a segurança e a saúde no trabalho passaram a ser reconhecidas pela OIT como parte dos princípios e direitos fundamentais no mundo do trabalho. Segundo o documento, a proteção à vida, à saúde e à integridade física dos trabalhadores é um direito humano básico. A convenção prevê que os países que ratificarem o texto adotem uma política nacional, com programas nacionais de segurança e saúde no trabalho. Essas medidas devem ser construídas em consulta com organizações representativas de empregadores e trabalhadores. O texto também valoriza a criação de uma cultura de prevenção para reduzir riscos no ambiente de trabalho. Ao defender a proposta, o deputado Hildo Rocha, do MDB do Maranhão, argumentou que aumentar a segurança no trabalho melhora a produtividade das empresas.
1: Para que nós possamos criar um ambiente de trabalho mais seguro, mais saudável, e isso favorece, logicamente, a nossa economia brasileira, melhora, sem dúvida nenhuma, o custo Brasil, porque vai aumentar a produtividade.
0: Hildo Rocha disse ainda que o aumento da produtividade torna as empresas brasileiras mais atrativas para investimentos. O deputado Marcel Van Hatten, do Novo, do Rio Grande do Sul, encaminhou o voto contra a proposta, por considerar que o texto da convenção interfere no trabalho do parlamento.
2: Com tratados internacionais que afetam a nossa soberania, o Novo orienta contra. Afeta a nossa legislação nacional e a capacidade do parlamento decidir o que é melhor para o trabalhador.
0: O plenário da Câmara aprovou também mais dois acordos internacionais. O protocolo de Montevidéu sobre compromisso com a democracia no Mercosul estabelece medidas a serem tomadas pelos países participantes em caso de ruptura da ordem democrática, incluindo fechamento de fronteiras e sanções políticas e diplomáticas. Também foi aprovado acordo com a Venezuela para a cooperação em ciência e tecnologia espacial, em projetos nas áreas de observação do território, telecomunicações, tecnologias e dados espaciais. O Brasil já mantém acordos similares com Argentina, Peru e Colômbia. A Convenção da Organização Internacional do Trabalho sobre Segurança e Saúde no Trabalho e os dois acordos internacionais agora serão analisados no Senado. Da Rádio Câmara de Brasília, Daniele Lessa.
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4: Direitos Humanos.
5: O relatório final do Grupo de Trabalho sobre Combate à Misoginia deve ser apresentado na próxima quarta-feira. O repórter Murilo Souza adianta um pouco de como foi a última discussão do GT.
6: A Câmara dos Deputados encerrou a fase de audiências públicas do Grupo de Trabalho que analisa o projeto de lei que equipara a misoginia, definida como ódio ou aversão às mulheres, ao crime de racismo. O texto prevê penas de 2 a 5 anos de prisão para combater discursos de ódio e a discriminação baseada na crença da supremacia masculina. A coordenadora do colegiado, deputada Tabata Amaral, do PSB de São Paulo, anunciou que o foco agora está em receber sugestões técnicas para construir a versão para a votação.
7: O nosso trabalho está longe de ter terminado. A gente está agora numa fase muito importante de acolher as contribuições técnicas, de sugestões de alteração do texto que a gente está analisando. Então, por favor, me procurem, procurem a equipe do meu gabinete, a secretaria do nosso grupo de trabalho, para que a gente possa fazer esse esforço difícil, complexo, mas necessário, de tentar... Não sei se consensuar, mas com certeza consolidar as contribuições para que a gente possa avançar.
6: A última audiência pública reuniu juristas, pesquisadores e representantes de embaixadas para avaliar a eficiência jurídica da proposta. O objetivo é assegurar que os novos mecanismos possam ser aplicados de forma prática pelo sistema de justiça e estejam alinhados com os princípios da Constituição Federal, como a liberdade de expressão e a dignidade humana. Segundo a deputada, o relatório...

0: O relatório final do colegiado será apresentado na próxima quarta-feira. Durante a reunião, representantes estrangeiros compartilharam as experiências de seus países. Simon Fairweather, conselheiro político da Embaixada Britânica, explicou que o Reino Unido incluiu o sexo na lista de motivações de crimes de ódio. Pela legislação britânica, se um crime for motivado por hostilidade baseada no sexo, a pena se torna mais severa. Ele também destacou ações voltadas para o ambiente digital, como a proibição de aplicativos de inteligência artificial que tiram a roupa de mulheres em fotos sem autorização. Já a representante da embaixada francesa, Cynthia O'Hyan, afirmou que a lei da França evita o termo misoginia, por considerá-lo amplo e subjetivo. O direito francês prefere focar em sexismo ou violência sexista. A constitucionalista Alice Bianchini, presidente da Associação Brasileira de Mulheres de Carreiras Jurídicas, garantiu que a proposta atende aos critérios técnicos necessários para integrar o sistema penal. Ela rebateu críticas de que o texto criaria um conceito vago e explicou que a proposta segue a mesma lógica das leis que já punem o racismo e a homotransfobia. O projeto de lei que criminaliza o ódio contra mulheres já foi aprovado pelo Senado e, se for aprovado pela Câmara dos Deputados sem alterações, poderá seguir diretamente para a sanção presidencial. Da Rádio Câmara de Brasília, Murilo Souza.
1: Segurança Pública. Coronel Ulisses, do União do Acre, relata sua experiência de mais de 30 anos na segurança pública para apoiar a classificação do PCC e do Comando Vermelho como organizações terroristas. Segundo ele, as facções espalham medo nas comunidades, dominam territórios e impõem regras.
2: Para Coronel Ulisses, o governo federal é tolerante com o crime organizado e, por isso, resiste contra a classificação dos grupos criminosos como terroristas. O deputado entende que só o endurecimento das leis é capaz de desestimular a criminalidade e ampliar a proteção aos cidadãos.
1: Delegado Éder Mauro, do PL, critica a condução da segurança pública no Pará diante do avanço de organizações criminosas no estado. Ele relata que comerciantes de Belém têm sido ameaçados por criminosos que cobram taxas para permitir o funcionamento de estabelecimentos.
2: Delegado Éder Mauro responsabiliza o grupo político que comandou o governo estadual nos últimos anos. Ele também contesta a eficácia da PEC da Segurança Pública, que busca centralizar as ações no governo federal. O deputado entende que os estados precisam de mais autonomia.
1: Termina agora o Jornal Câmara dos Deputados, produzido pela Rádio Câmara, com trabalhos técnicos de Wellington Teles e apresentação de Val Monteiro e Luciana Vieira. Uma boa noite para você.
2: Você fica com as notícias do Tribunal de Contas da União. Boa noite.
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3: 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Boa noite.

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1: Cultura, 8 horas. 2 minutos. 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
1: Cultura, 8 horas. 58 minutos.